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3: Boa noite, Barbacena, ligada na 93,3 FM. Boa noite para cidades e localidades da região sintonizadas na nossa 93,3 FM de Barbacena, Minas Gerais. Quinta-feira, eu sou Eric Terzi e detono a partir de agora o Mix, nosso encontro semanal aqui pela 93,3 FM. 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Minha gente, deixa eu falar uma coisa para vocês. O nosso produtor técnico, Jackson Nascimento, tirou férias no mês de julho. Então, o que, que eu fiz? Repertórios diferentes para o mês todo, uma abertura e um encerramento somente para poder liberar o amigo Jackson Nascimento, ele descansar, descanso muito merecido, porque o trabalho dele é muito complicado, gente. Produção técnica de rádio não é fácil, muito trabalhosa, ele escuta exaustivamente músicas e notícias o dia todo. Então, quando vai tirar férias, tem que dar sossego pro moço. Então, gravei as aberturas e encerramentos do mês de julho, tá? Todas iguais, todas ótimas, e vocês vão curtir os repertórios todos inéditos, tá bom? 93,3 FM, essa rádio é um show, não se esqueçam, repertórios de quintas-feiras do Mix no mês de julho, todos diferentes, só tá igual a abertura e o encerramento, tá? Gente, muito obrigado. 93,3 FM, essa rádio é um show. E Jackson, descanse muito. Um grande abraço.
4: Dankjewel.

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93,3 FM, essa rádio é um show. Minha gente, o mix de hoje terminou, mas nós temos encontro marcado para quinta-feira que vem para mais uma edição. Agradeço o carinho da audiência, de todos vocês, a atenção de vocês, muito obrigado. Desejo um ótimo final de semana, uma semana vindoura, abençoada por Deus e bonita por natureza. E até quinta-feira, se Deus quiser e Ele quer. Boa noite, minha gente, até lá. Levanta.

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2: Bienvenue, c'est Joe.

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3: Bom dia para quem ligou o radinho agora. Alô, você que está com a gente desde mais cedo. Bom dia aos trabalhadores rurais, à turma dos sítios, fazendas, chácaras, zona rural, os retireiros, os heróis do campo. O nosso abraço muito especial e o muito obrigado pela companhia e sintonia aqui. Ótima sexta-feira, tá bom? Vamos em frente, gente!
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3: 5 horas, 1 minuto.

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1: 5 horas, 8 minutos. Gente que se liga na gente, lembrando, hein, se em algum momento você tiver a oportunidade de prestigiar qualquer um de nossos apoiadores, anunciantes, patrocinadores, você está prestigiando a gente, o nosso trabalho aqui no ar, pode ter certeza disso. 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também a turma da padaria Aurora, bolo de aniversário na Aurora, obrigado amigos aí, da Agrozenha Melhor Que Tem, e a galera que se liga também aí, com a gente em toda a região, valeu, hein, valeu aí, companheiro é companheiro.

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1: 5:14. 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
1: 5:18.
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1: 5:24.

0: 5:27. 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Gente que se liga na gente aí, o mundo da pecuária, terra viva, insumos agrícolas, ouvintes de nossas manhãs aqui no Sertanejão, bom demais da conta. 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Falou!
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5h29. 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
1: 5:40.
2: Bom dia, gente que se liga na gente. Aquele abraço. Padaria Aurora vai festejar, o bolo está na Aurora. São os nossos companheiros aqui de todas as manhãs, né? 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Drogaria Globo, tradição no Jardim do Globo. Acorda a turma aí, tá na hora. 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
1: Faltam 17 para 6.

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2: Faltam 13 minutos para 6.

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2: Faltam 9 minutos para 6. 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
1: 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Manhã de sexta-feira é hora da oração de gratidão.
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1: O dia já clareou lá fora, a luz é a sombra de Deus. A oração de gratidão está no ar, como acontece todas as manhãs nesse horário, em que o sertanejo tira o chapéu, ergue as mãos aos céus e agradece a Deus pelo milagre da vida que se repete. Nós agradecemos a Ti, Senhor, pelas manhãs de esperanças, pelas tardes de tranquilidade e noites de descanso. Em cada momento de felicidade, reconhecemos a Tua mão generosa a nos abraçar e abençoar. Agradecemos pela saúde, nosso bem mais precioso, ela que nos permite viver a cada dia, ir em busca dos sonhos, dos objetivos. Neste momento, Te agradecemos pela força que nos sustenta e pela vitalidade que nos anima e faz vislumbrar novos horizontes. Nesse momento em que milhares de pais e mães de famílias deixam seus lares, já partem em busca do destino de um novo dia. Neste instante em que boa parte já está na luta, na labuta, tem muita gente no batente. Nesse instante em que muitos outros encerram mais um turno e voltam para casa. Independente do que estiver fazendo, viva nossa velha e boa rotina. Agradecemos a Deus pela capacidade de ver a beleza do mundo, de ouvir os sons da criação e de falar palavras de amor e caminhar na Tua presença. Como São Francisco de Assis disse: Senhor, faça de mim um instrumento Seu. Ao som da Ave Maria na viola caipira, vamos rezar por nós, por nossos filhos, os filhos dos nossos filhos. Que Deus nos conceda um dia abençoado, de boa convivência com o próximo. E que a gente faça a nossa parte. Ei, seja do bem, semeie o bem sempre, porque quem pisa nos outros tropeça na vida. Que o Espírito Santo ilumine o nosso falar, nosso agir e até mesmo o nosso calar e todas as decisões a serem tomadas no decorrer de mais um dia. Pai nosso que estais nos céus, santificado seja o vosso nome. Venha a nós o vosso reino, seja feita a tua vontade, assim na terra como no céu. O pão nosso de cada dia nos dai hoje, perdoai as nossas ofensas, assim como nós perdoamos a quem tem nos ofendido. E não nos deixeis cair em tentação, mas livrai-nos de todo o mal.

O dia é hoje, a hora é agora, o momento é já. Vamos em frente, fazer acontecer, acreditar no sonho. Seja do bem, semeie o bem sempre. Olha a hora, gente. 6:05. Emoções da sexta-feira, 31 de julho, 2026. Hoje a promoção é o bolo da padaria Aurora. Essa promoção é tão tradicional quanto o nosso programa, né? Tem alguém soprando velinhas na sua turma, sua casa, sua família nessa semana? Então manda o nome pra gente aqui, pra concorrer. O nome e o bairro, tá? 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

0: que caia. O ritmo das cavalgadas, Leãozinho do Forró, Muriel Alves, Tomara que caia, Sérgio Reis, o Boteco da Esquina, TV ainda, Zé Neto e Cristiano, seu polícia, você está na rádio que é show. Alô, quem ligou o radinho agora, obrigado pela companhia. Emoções do último dia do mês de julho de 2026, lá se vai mais um mês, hein? É, lá se vai. Estamos mais pra lá do que pra cá. É desse jeito, é dessa forma. Hoje, dia 31 de julho, é o 212º dia do ano. Faltam 153 pra acabar o ano. É, a lua é cheia, linda no céu. O signo é leão. É dia de Santo Inácio de Loyola. Tá? É, o dia de hoje, na data de 1821, Uruguai foi incorporado ao Brasil sob o nome de Província Cisplatina. É, tem também o registro de que em 1897 foi inaugurada a primeira sala fixa de cinema no Brasil. Isso foi no Rio de Janeiro. Está aqui registrado que em 2014 morreu o multi-instrumentista e compositor brasileiro José Menezes de França, mais conhecido como Zé Menezes. Está aqui o registro de que 1944... Antoine de Saint-Exupéry era o autor do Pequeno Príncipe. Ele desapareceu em um voo na África. Isso aconteceu nessa data, 31 de julho de 1944.
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César Moreno, Forrozão, Nada Mudou. Você ouviu também Fernando Sorocaba, Rumo a Goiânia, Guilherme Silva, De Pisadinha em Pisadinha. Muita gente cadastrando, concorrendo ao bolo da padaria Aurora. Essa promoção tradicional que vai presentear o aniversariante da semana. Parabéns a todos, saúde e paz, o resto a gente corre atrás. O zap da promoção para você mandar o nome é 999-25-2750. Nossa equipe de produção já está cadastrando aí, valeu? No final do programa, o ganhador ou ganhadora vai receber uma mensagem aí com todas as orientações, como faz para pegar o presente. Boa sorte, ok? 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
1: Bom dia, bom dia.
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1: 6:30, gente. Bom dia, Genesi, ouve a gente no João Paulo II, obrigado pela audiência. Alô, Evânio, também a turma na colônia, bom dia, obrigado aí a Ângela pela audiência. Supermanhã, Valber, também o Voltinho, turma nos costas, Val de Jesus, Karine, Denilton, Pascoal, turma do Santa Cecília, pessoal também no bairro Diniz 2, a Annelise, aquele abraço pro Leís, Alvim, e a turma que tá ligada com a gente. Às vezes não tem como mandar uma mensagem, mas está em sintonia. Aos motoristas circulando, turma dos ônibus, das vans, da condução escolar aí, aliás, da condução para o trabalho, né? Semana que vem voltam as aulas, né? Aí aquela velha e boa rotina. E vamos que vamos, tocando em frente. Segundo semestre já. Olha, quero trazer agora para você o Minuto Agro. Valdir Barbosa, Rede Itaçati. 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É informação.
3: Itatiaia Agro. Os preços do frango concorrem com vantagem sobre a carne bovina e também sobre a suína. Aí por uma questão de preferência, porque os preços se equiparam. Isso acontece na média brasileira. Minas Gerais, por exemplo, é o estado que mais consome carne suína no Brasil. Mesmo assim, o volume de frango consumido é maior. A carne bovina, conforme sempre falamos, se mantém em patamares altos com perspectiva de ligeira queda nas próximas semanas. Entretanto, o mercado aposta numa rápida recuperação com pouca folga para o consumidor. Os preços dos ovos despencaram e uma das causas principais são as férias escolares. O ovo, uma proteína completa, é muito usado na merenda escolar. Tomate, batata, legumes e hortaliças tiveram boa queda. Frutas no percentual menor também baixaram o preço. Além da carne bovina, o leite também está em alta para o consumidor. Dos estúdios da Rádio Itatiaia em Belo Horizonte para o Itaçati, Valdir Barbosa.
1: Daqui a pouquinho uma mensagem especial para você pensar sobre as coisas da vida. Alô, turma do fonezinho de ouvido, vamos em frente, gente!

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Três batidas, Guilherme Benuto, Zé Neto, Cristiana, Luan Beve, João Neto e Frederico, tá combinado. É a sexta-feira que tá aí. A sexta-feira que chegou. Olha a hora, 6h39. Tá chegando uma mensagem especial para pensar sobre as coisas da vida. 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

para não deixar o amor passar. Quando encontrar alguém e esse alguém fizer o seu coração parar de funcionar por alguns segundos, preste atenção. Pode ser a pessoa mais importante da sua vida. Seus olhares se cruzarem e neste momento houver o mesmo brilho intenso entre eles, fique alerta. Pode ser a pessoa que você está esperando desde o dia em que você nasceu. Se o toque dos lábios for intenso, se o beijo for apaixonante e os olhos se encherem d'água neste momento, perceba, existe algo mágico entre vocês. Se o primeiro e o último pensamento do seu dia for essa pessoa, e se a vontade de ficar junto dela chegar a apertar o coração, agradeça a Deus porque te mandou um presente divino, o amor. Se um dia tiverem que pedir perdão um ao outro por algum motivo, e em troca receber um abraço, um sorriso, um afago nos cabelos e os gestos valerem mais que mil palavras, entregue-se. Vocês foram feitos um para o outro. Se você conseguir, em pensamento, sentir o cheiro da pessoa como se ela estivesse ali do seu lado, se você tiver a certeza que vai ver a outra envelhecendo e mesmo assim tiver a convicção que vai continuar sendo louco por ela, é uma dádiva. Muitas pessoas apaixonam-se muitas vezes na vida, mas poucas amam ou encontram um amor verdadeiro. Ou às vezes encontram e, por não prestarem atenção nesses sinais, deixam o amor passar sem deixá-lo acontecer verdadeiramente. Por isso, preste atenção nos sinais. Não deixe que as loucuras do dia a dia o deixem cego para a melhor coisa da vida: o amor.

Isso aí, Rodolfo, melhor que muita gente. Gustavo Lima, Café e Amor. E pra não deixar o amor passar, foi uma mensagem especial pra pensar sobre as coisas da vida. O dia amanhece lá fora, manhã de céu nublado em Barbacena. E curioso, estou olhando aqui a previsão do tempo. Não é previsão de chuva para hoje, não, na nossa região, tá? O Clima Tempo está informando aqui. Mas muitas nuvens no céu, tá? O nosso jornalismo está chegando daqui a pouquinho com o Bom Dia 93. As primeiras informações da manhã no seu rádio, tá? Aqui na 93 FM tem música, notícia, informação e promoção. 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Grupo Zelo é o momento agora de utilidade pública, é o momento que a gente traz algumas informações aqui, atualizando o obituário, atenção. 6h50, Grupo Zelo informando o falecimento de Eli Belo de Araújo Milagres. Está no Complexo Memorial 6 do Zelo e será velado em Desterro do Melo, saindo de Barbacena às 9 horas da manhã de hoje. Sepultamento às 14 horas, em Desterro do Melo. Eli Belo de Araújo Milagres. Grupo Zelo comunica falecimento de José André da Silva, Zé Dama. Está sendo velado na capela de Alfredo Vasconcelos e sepultamento será em Alfredo Vasconcelos às 8h30 da manhã de hoje. José André da Silva, o Zé Dama. Grupo Zelo comunica falecimento de Carminha Pressotti Bertolucci, está sendo velada no Memorial 4, no Boa Morte, e sepultamento no Cemitério Boa Morte, às 10 horas da manhã de hoje. Carminha Pressotti Bertolucci. Tem mais informação chegando aqui, atualizando, Grupo Zelo, comunicando falecimento de José Nerel. José Nerel está na Capela de Senhora dos Remédios e será sepultado às 16 horas de hoje em Senhora dos Remédios, José Nerel. Tem comunicado do falecimento de João Batista de Scaciati. Está no Memorial 2 do Boa Morte e será velado durante todo o dia até às 16 horas e depois seguirá para o crematório de Belo Vale, amanhã dia 1º às 9 horas. João Batista de Scaciati. Comunicou o Grupo Zelo, informações 32-2110-0019. Daqui a pouquinho, saudade a gente mata. 6h52.

Cleiton e Romário, Zé Felipe, Se Eu Te Perdoar, você está na rádio que é show, muito mais música na sua manhã. Bom dia, trabalhadores e trabalhadoras, alô, compadre, alô, comadre, os heróis do campo, a turma também aí, nos retiros, fazendas e lavouras, a dona de casa preparando o cafezinho, você no trânsito, nos dando a sua carona aí, falou? Vai no carrão, vai na fé, olha aí, 6h54, já, saudade a gente mata, a hora agora, tá? A hora agora, Catalão Pneus, pneuzão pro seu carrão.

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2: 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E a hora?
3: Pontualmente, 7 horas.
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5: 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Vivendo um dia de cada vez, nós seguimos tocando em frente, porque cada dia mais é um dia menos. Emoções da sexta-feira, finalzinho de mês, 31 de julho de 2026. Estamos juntos com você aqui, ó.
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5: Companheiro é companheiro, 7 horas e 2 minutos. 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Alô, Badá, bom dia. Ô, Tião, legal aí? Vitor, Vanessa, a família Terra Viva ligada, Jéssica, Letícia, Rafael, André, a turma começando a correria de um novo dia e ouvindo Sérgio Reis, de Papo pro Ar, a primeira saudade da sequência, porque recordar é preciso.

0: Sequência de música sertaneja pra você que tem o sangue sertanejo na veia. Rolou aí, Mário e Tizil, Cada Um Tem Seu Valor. Clássico modão. João Bosco e Vinícius, Me Leva Pra Casa, com Zezé de Camargo e Luciano e Sérgio Reis de Papo Pro Ar. 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

Cleiton Camargo, é sempre bom demais da conta ouvir. Agenda rabiscada. Você ouviu Espuma de Cerveja com Jean Giovanni. Saudade, a gente mata. Nada contra as novinhas, mas a gente gosta das velhinhas, das antigas, se é que você me entende, tá bom? Recordando tem mais aqui. Recordando mais emoção do passado de volta do presente. E o Atacadão do Ferro, a turma ligada, em sintonia. Pessoal do Atacadão, bom dia, tá? Pessoal da obra também, aquele abraço. Obrigado pela grande audiência e companhia. 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É muito tempo, quase

0: você. Eduardo Costa, coração aberto, você está na rádio que é show. É o momento de recordar o cafezinho da manhã com gostinho de saudade. Volto já com mais uma sequência. Daqui a pouquinho tem jornalismo e informação no ar. 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Já mandou o nome do aniversariante? O nosso WhatsApp 999-25-2750. 7:25.
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3: Estamos de volta. 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A hora agora, 7h31. Saudade é a presença da ausência. É o toque que ficou na memória. Teodoro Sampaio.

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0: Recordar é preciso, a saudade é a lembrança que ainda vive em nós. César Menotti, Fabiano como anjo, Fátima Leão, essa aí também foi pra matar saudade. Pecado de amor, Teodoro Sampaio, quando a saudade aperta. E tem mais, e em instantes tem notícia, tem informação. Olha a hora, faltam 20 minutos para as 8.
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Valéria Barros, cantando ou de casa ou de fora, fechando nossa sequência de saudade sertaneja. Alô, comitivos meninos da pecuária, a turma tá organizando aí, dias 8 e 9 de agosto, a grande cavalgada, os meninos da pecuária, no Pombal, no BR-040, quilômetro 711, shows com Elton Pereira e também Claudinho Nilo, e é claro, tudo que rola de bom numa grande cavalgada. A turma da cavalgada da colônia estará por lá, né, o Silvano e toda a galera, certinho, levando a cela também para ser sorteada e muito mais, beleza? A hora agora, Catalão Pneus, pneuzão pro seu carrão, 7:45.

0: Pausa na sequência musical, é hora de informação no seu rádio. Comigo no estúdio, Thiago Rossi, bom dia.
1: Bom dia, Vandeir, bom dia pra você, amigo e amiga ouvinte, que escolheu ficar bem informado com a 93FM pelo seu rádio e também ao vivo pelo YouTube 93FMBQ, com imagens do nosso estúdio e dele, dos galãs, do galã das meias barbacenenses, que já está esperando o meu elogio. Hoje eu vou fazer um elogio pra você, Vandeir.
0: Olha o que ele vai falar aí.
1: Vandeir, se você fosse um chocolate, você seria um sonho de valsa.
0: Ai, ai, ai, ai, ai.
1: Ah, não, era o serenata de amor pra fazer, pra fazer as canções de nosso coração.
0: Tô falando.
1: Eu errei o bombom.
0: Tô falando.
1: 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Metrab e Clínica Caio apresentam o Bom Dia 93, o primeiro jornal de Barbacena nesta sexta-feira, 31 de julho, Dia Mundial do Guarda Florestal, dia de Santo Inácio de Loyola e dia do orgasmo. Não vou comentar, Vandeir.
0: É melhor ficar calado. E olha só, vamos que vamos aqui conferir indicadores financeiros. O dólar com a queda de 0,92%, quase 1% de ontem para hoje, abrindo a R$ 5,06. Arroba do Boi Gordo, Exalc B3, com a ligeira queda, a R$ 346,50. É a informação na sua manhã. Climatempo.com informando que Barbacena, região das vertentes, terá um dia de sol, mas é com a maior parte do tempo nublado, como inclusive acontece logo cedo, né? É céu nublado aqui na região de Barbacena nesse momento. À noite, previsão de poucas nuvens no céu. Não há previsão de chuva, segundo os meteorologistas. Mínima 12, máxima 21 graus. É o friozinho, é o inverno brasileiro.
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1: Dois furtos foram registrados nessa semana em diferentes bairros de Barbacena. As ocorrências aconteceram nos bairros São Geraldo e Passarinhos e até o momento não há informações sobre a identificação dos autores ou a recuperação dos objetos levados. O primeiro furto foi registrado na madrugada do dia 28, na rua José Custódio de Oliveira, no bairro Passarinhos, quando um homem arrombou um carro estacionado no local e furtou uma jaqueta. No segundo caso, registrado na madrugada de quinta-feira, por volta das 2h20, na rua Menino Marcelo José, no bairro São Geraldo, o criminoso arrombou um veículo também estacionado na via e furtou uma caixa de ferramentas, uma carteira contendo dinheiro e documentos, uma lanterna, uma caneta e até pacotes de biscoito. As vítimas pedem a colaboração da população para auxiliar na identificação dos autores e na recuperação dos bens furtados. Qualquer informação pode ser repassada à Polícia Militar pelo telefone 190 ou, de forma anônima, por meio do Disque Denúncia 181.
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0: Duas pessoas ficaram feridas em um acidente registrado na manhã desta quinta, dia 30, na BR-265, na altura do quilômetro 261, em São João del Rei. A colisão envolveu um GM Corsa, uma Chevrolet Spin e um ônibus de transporte de passageiros. Segundo a Polícia Militar Rodoviária, os levantamentos realizados no local apontaram que o condutor do Chevrolet Spin teria realizado uma ultrapassagem em local proibido, sobre faixa contínua, invadindo a contramão de direção. O veículo colidiu frontalmente com o Corsa e em seguida atingiu lateralmente o ônibus. Duas ocupantes do Corsa sofreram ferimentos e foram socorridas para o Hospital Nossa Senhora das Mercês. O estado de saúde delas não foi informado. Os testes de etilômetro realizados com os condutores apresentaram resultado negativo para a ingestão de álcool. A perícia técnica da Polícia Civil esteve no local para os trabalhos de praxe e a rodovia foi liberada após a conclusão dos procedimentos. Ainda conforme a Polícia Militar Rodoviária, a Spin foi removida para um pátio credenciado por estar com licenciamento irregular. A condutora do Corsa informou que não tinha interesse em representar criminalmente contra o motorista da Spin. A ocorrência foi registrada e encaminhada à Polícia Judiciária para as providências cabíveis.
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1: E a Câmara Municipal de Barbacena realiza no próximo dia 14 de agosto, aniversário da cidade, às 15 horas, no auditório da Faculdade de Medicina de Barbacena, a solenidade de entrega da Ordem do Mérito Legislativo Municipal, em comemoração aos 235 anos do município. Instituída em 1998 e atualizada em 2017, a honraria é concedida a pessoas físicas e jurídicas que se destacaram por relevantes serviços prestados à cidade, ao Estado ou à nação. A medalha é concedida nos graus Grande Mérito, Mérito Especial e Mérito, trazem em sua composição símbolos da história de Barbacena, como a Coluna da Liberdade e o Palácio da Revolução Liberal. Neste ano, serão homenageados representantes de diversas áreas, entre elas os setores jurídico, médico, militar, de segurança pública, imprensa social e comunitário, em reconhecimento às contribuições para o desenvolvimento do município. A cerimônia integra a programação oficial do aniversário de Barbacena e contará com a presença de autoridades, familiares e convidados. O evento terá transmissão ao vivo pelas redes sociais da Câmara Municipal, pela TV Câmara Barbacena e pelo canal Estação Minas no YouTube, permitindo que toda a população acompanhe a homenagem.
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0: Rede Tassat no ar, 7 horas e 51 minutos. Vamos conferir. Trabalho sem carteira assinada cresce e atinge mais de 13 milhões de pessoas. Informação chega com Pedro Nascimento.
3: A taxa de desemprego no Brasil caiu para 5,4% no trimestre encerrado em junho, segundo dados divulgados nesta quinta-feira pelo IBGE. Esse é o menor índice já registrado para o período desde 2012. Na prática, isso significa que cerca de 5.900.000 brasileiros estavam em busca de trabalho nesse período, uma queda de quase 11% em relação ao trimestre anterior. Ao mesmo tempo, o número de pessoas ocupadas chegou a 103 milhões, com mais de 1 milhão de novos trabalhadores em relação aos três primeiros meses de 2026. As contratações ficaram concentradas principalmente em dois setores. O primeiro foi o de transporte, armazenagem e correios, impulsionado principalmente pela logística e também pelas entregas. O segundo reúne administração pública, educação, saúde e serviços sociais, que também, segundo o IBGE, ampliou o número de vagas. Entre os trabalhadores do setor privado, o número de empregados com carteira assinada ficou praticamente estável, com 39 milhões e 400 mil pessoas. Já o contingente de trabalhadores sem carteira, ou seja, no mercado informal, aumentou e chegou a 13 milhões e 600 mil brasileiros. O rendimento médio mensal do trabalhador brasileiro foi estimado em R$ 3.738. Esse valor ficou estável em relação ao trimestre anterior, mas representa um aumento de 2,8% na comparação com o mesmo período do ano passado. Segundo o IBGE, o resultado mostra um mercado de trabalho aquecido, com mais pessoas empregadas e também a renda mantendo o poder de compra acima do registrado há um ano atrás. De Brasília, Pedro Nascimento.
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1: A intensificação da fiscalização da Polícia Militar Rodoviária nas rodovias dos Campos das Vertentes resultou em uma redução de 30,92% nos acidentes com vítimas no primeiro trimestre de 2026, passando de 97 para 67 ocorrências. Os acidentes fatais também diminuíram 44%, caindo de 9 para 5 registros. As ações foram realizadas em importantes vias da região, como a BR-265, a MGC-482 e a MG-448. De acordo com a Polícia Militar Rodoviária, os resultados refletem o reforço do policiamento e o uso de radares móveis e drones para coibir infrações, especialmente excesso de velocidade e ultrapassagens proibidas. No período, 768 motoristas foram autuados por infrações graves. A corporação informou que a fiscalização seguirá intensificada e orienta os condutores a respeitarem as leis de trânsito para garantir mais segurança nas rodovias.
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0: 7h54. A paróquia São José Operário, em Barbacena, promoverá entre os dias 7 e 15 de agosto desse ano a tradicional festa em honra à Nossa Senhora da Glória, na Igreja de Nossa Senhora da Glória. A programação convida os fiéis para 9 dias de oração, celebrações e momentos de devoção em homenagem à padroeira, reunindo a comunidade em um período de fé e comunhão. A festa integra o calendário religioso da paróquia e busca fortalecer a espiritualidade e a participação dos fiéis, celebrando a intercessão de Nossa Senhora da Glória pelas famílias e pela comunidade. A organização convida toda a população de Barbacena e região a participar das celebrações que acontecerão ao longo da programação festiva na Igreja Nossa Senhora da Glória.
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1: E para a alegria dos cruzeirenses, a Ale Oliveira chega com informações do esporte. Vanda aí.
0: Vamos conferir.
5: O Cruzeiro conseguiu mais uma vitória como visitante. Foi a quarta já nesse Campeonato Brasileiro. Já são 5 jogos sem perder, distante do seu torcedor, e foi merecedor. 1-0 contra o Curitiba, eu acho que retrata fielmente o que a gente viu no jogo. Cruzeiro que desperdiçou algumas oportunidades, o Curitiba também teve ali as suas chances, principalmente na bola aérea, né, que é o seu ponto forte, mas o Cruzeiro teve o controle, teve o domínio do jogo, principalmente por causa do seu meio campo formado por Lucas Romero, Gerson e Matheus Pereira. Gerson e Matheus Pereira que não enfrentaram o Botafogo, estavam suspensos e fizeram muita falta. No jogo de hoje, acabaram fazendo a diferença, né? Foi do Gerson o passe, assistência para o gol do MP10, e também eles ajudaram muito ao Cruzeiro ter uma posse de bola de muita qualidade. Cruzeiro que dominou o jogo, Curitiba que encontrou a sua quarta derrota consecutiva no Campeonato Brasileiro, vai perdendo posições importantes, enquanto o Cruzeiro só evolui. Já é o 7º colocado, lembrando que o Cruzeiro começou muito mal a competição, inclusive perdendo para o Curitiba no Mineirão. Nas 8 primeiras rodadas, o Cruzeiro não venceu. E agora vem nessa campanha de recuperação, já brigando ali pelas primeiras posições. Dos estúdios da Rádio Itatiaia em Belo Horizonte, Ale Oliveira.
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0: Vamos conferir o que alguns jornais trazem hoje. Folha de São Paulo. Mendonça autoriza a Polícia Federal a investigar Lulinha por tráfico de influência.
1: Estadão. Imigrantes chegam a nado do Marrocos e invadem cidade espanhola.
0: O Globo. Por que o Rio falhou em identificar gravidade dos ventos?
1: Estado de Minas, retorno das férias exige atenção redobrada.
0: Por hoje é só, a informação em primeira mão no seu rádio. Volta segunda-feira às 15h08, Bom Dia 93, em parceria com a Rede Itatsat e no oferecimento de Metrab Medicina do Trabalho. 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
1: 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Bom dia para Rafaela Bertola nos trabalhos técnicos, bom dia para você, amigo ouvinte, e bom dia, Vander Antunes.
0: Ok, bom dia também, Thiago, ótima sexta-feira e 5 para as 11, nossa equipe completa no estúdio com Cidade Alerta, lembrando que atualizações ocorrem também durante todo o período em nossas redes sociais, Jornalismo 93FM, arroba 93FMBQ, e no YouTube, claro, em áudio ou vídeo a informação chega até você, e no nosso site você encontra tudo que você precisa saber, www.93fmbq.com. 7h58.
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7: 8 horas, 4 minutos.

0: Michel Teló, é bom demais da conta ouvir, Toda Forma de Amor, música de Lulu Santos, Hugo e Thiago, Ninguém Tem Nada Com Isso, e ainda Kleber e Cauã, Mil Adjetivos, e Murilo Rufi, Deixa Eu. Com muito mais som, começa a correria de um novo dia, nova manhã, nova vida, novas oportunidades. 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Catalão Pneus e a hora 8h15. 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
0: 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E a hora 8h15. Henrique e Juliano, a nossa turma.

0: trabalhou demais, gente!
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0: Vamos nessa gostoso, vai!

0: Carvalho e Mariano, vira e mexe, socorro, forrozão bom demais da conta, e moleca também rolou por aqui. Henrique e Juliano, nossa turma, gente que se liga na gente, o Alex, a banca de tijolinho, aguardando a sua visita, a sua presença. 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
3: Estamos de volta. 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
1: Qual que vai ser a desculpa que você vai inventar pra ele hoje, hein? Deixa eu te perguntar uma coisa. Olha aqui.

0: Tô sabendo esse doutor aí.
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Ciumenta, César Menotti, Fabiano, rolou Luan Santana, Seu Doutor e ainda Pedro Soberano, Selei Meu Cavalo e Danilo e Davi, Não Mexe Nas Minhas Gavetas. Pois é, gente, que se liga na gente, o clima astral legal de uma nova manhã. 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É pra negociar, é pra emplacar seu sonho, legal? 8h42.

Os quatro erros. O primeiro é decretar que todos têm de ter sucesso como se ele não tivesse significados individuais. Outro grande erro é você achar que para ser feliz você tem que estar bem e satisfeito todos os dias. O terceiro erro é você querer comprar tudo o que puder. O resultado é esse consumismo absurdo. E finalmente o quarto é você teimar em fazer as coisas do jeito certo. Jeito certo não existe. Não há um caminho único para se fazer as coisas. Tem é que fazer bem feito, o melhor que você puder. Isso basta. As metas são interessantes para o sucesso, mas não para a felicidade. Felicidade não é uma meta, mas um estado de espírito. Tem gente que diz que não será feliz enquanto não casar, enquanto outros se dizem infelizes justamente por causa do casamento. Você pode ser feliz tomando sorvete, ficando em casa com a família ou amigos verdadeiros, levando os filhos para brincar ou indo à praia ou ao cinema. Aprenda que a felicidade é feita de coisas pequenas. Ninguém, na hora da morte, diz se arrepender por não ter aplicado o dinheiro em imóveis ou ações, ou por não ter comprado isto ou aquilo, mas sim ter esperado muito tempo ou perdido várias oportunidades para aproveitar a vida, para amar, para pedir perdão, para dizer que ama alguém. Não espere mais. Livre-se dessas regras inventadas, sabe-se lá por quem. Viva intensamente sem medo dos seus sentimentos, mesmo que às vezes eles te assustem. Não deixe de viver nada, nenhum amor. A vida é um grande presente, mas lembre-se, ela é única.

Gustavo Lima, Luiz Fonsi, Vagabundo. Pois é, Simone Mendes também rolou por aqui. Saudade Proibida. E é fim de papo por hoje, passa rapidão, hein? Eu volto às 4 horas da tarde, tem Circuito Sertanejo no ar. E amanhã é sabadão, é dia de modão, o nosso clima gostoso do final de semana. A partir das 5 da madrugada estaremos aqui para acordar a cidade e a região de bem com a vida. Tá certo assim, numa boa? Companheiro é companheiro. Alô, alô, aniversariante da semana. Bom dia, parabéns, saúde e paz. O resto a gente corre atrás. Mas a sorte hoje vai para Davi. Ouve a gente no Caminho Novo, final 3586. Sua mamãe Tatiane que cadastrou e ela está recebendo a mensagem da produção orientando como que faz para pegar o presente bonito e gostoso que o confeiteiro da padaria Aurora vai preparar amanhã para o Davi aí, tá bom? É, muito obrigado vocês que participaram. 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O Dirceu Guimarães está chegando, vai rolar o show da manhã. Grande abraço, belíssima sexta-feira e vamos que vamos em frente, vivendo um dia de cada vez, porque cada dia mais é um dia menos.

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3: 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E a hora?
4: 93 FM, 8h58.
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1: Sexta-feira, Argentina.
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1: Dia 31 de julho de 2026, estamos ao vivo no seu rádio pelas ondas da 93, transmitindo a partir de nossos estúdios na rua João Ribeiro de Navarro 285, no bairro Vilela, de Barbacena para um mundão de audiência.
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1: 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E a sua participação pelo 999-25-2750. 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No ar, mais um show da manhã. A primeira de hoje, meu amor se mudou pra lua. Que de abelha, 9 e 2, bom dia. Obrigado pela companhia. Vamos nessa? Aumenta o som aí.

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1: 9:16. Bom dia, Isabela Moreira.
2: Bom dia, Dirceu. Tudo bem com você?
1: Tudo bem, apesar da
2: do frio, né?
1: Sexta-feira embaçada.
2: Sextou, né? Frio, ficar em casa debaixo das cobertas, né?
1: É, mas tem que vir trabalhar.
2: Tem que vir, pois é. Dirceu, vamos falar que o aniversário da nossa cidade está chegando, né? 235 aninhos. E em comemoração ao aniversário da nossa cidade, a Câmara Municipal de Barbacena realiza no dia do aniversário, dia 14 de agosto, às 3 horas da tarde, no auditório da Faculdade de Medicina, a solenidade de entrega da Ordem do Mérito Legislativo Municipal comemorando o aniversário da cidade. Instituída em 1998 e atualizada em 2017, a honraria reconhece pessoas físicas e jurídicas que prestaram relevantes serviços ao município, ao estado ou à nação. Neste ano, serão homenageados representantes das áreas jurídica, médica, militar, de segurança pública, imprensa, social e comunitária. A cerimônia integra a programação oficial do aniversário da cidade e será transmitida ao vivo pelas redes sociais da Câmara Municipal, pela TV Câmara Barbacena e pelo canal Estação de Minas no YouTube. Agora vamos mudar um pouquinho de assunto, Dirceu, vamos falar de saúde, já que a gente está nesse frio que está hoje. Tava quente esses dias, agora tá frio de novo. A gente tem que ficar alerta a gripes e problemas respiratórios. O novo boletim Infogripe da Fiocruz foi divulgado nessa quinta-feira, ontem, e mostrou que os casos de síndrome respiratória aguda grave seguem em queda na maior parte do Brasil, impulsionados pela redução das internações causadas pelo vírus sincicial respiratório e pelos vírus influenza A e B. Apesar da melhora no cenário nacional, Minas Gerais ainda permanece entre os estados em nível de alerta, com incidência ainda elevada de casos relacionados ao vírus sem sinal respiratório, influenza A em patamar alto e crescimento dos registros de influenza B. A Fiocruz reforça a importância da vacinação e orienta a população a manter medidas preventivas, como o uso de máscaras em ambientes fechados e unidades de saúde, a higienização frequente das mãos e o isolamento em caso de sintomas gripais. Então, tomar muito cuidado com a nossa saúde, ainda mais nesse frio aí que tá todo mundo nos lugares fechadinhos para ficar mais quentinho, tomar cuidado. Eu vou ficando por aqui, Dirceu, daqui a pouquinho o Thiago Rossi chega com os destaques do nosso Cidade Alerta.
1: Obrigado, Isabela.
2: Obrigada.
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4: Tá na 93, você tá na boa, 9:26. Hora e vez do horóscopo 93, na voz de Beatriz Onzin. As primeiras previsões para esta sexta-feira. Alô, você de Áries, Touro, Gêmeos e Câncer.
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5: Áries, de 21 de março a 20 de abril.
6: Bom dia, Dirceu, e bom dia, ouvinte, que tá ligadinho aqui no 93, chegando nesse sextou. Começando, é claro, com os nossos arianos. Uma resposta que você esperava poderá chegar quando menos imaginar. A cor é o marrom e os números da sorte são 14, 38 e 70. E lembre-se, evite a ansiedade e deixe as coisas acontecerem naturalmente.
5: Touro, 22 de abril a 20 de maio.
6: Vamos agora pro signo de Touro. O momento de silêncio ajudará você a encontrar a solução para uma questão importante. A cor é o roxo e os números da sorte são 9, 33 e 76. E Taurino, nem toda resposta está nas palavras.
5: Gêmeos, de 21 de maio a 20 de junho.
6: Vamos agora para os geminianos. Uma ideia

0: esquecida poderá voltar com força e fazer muito sentido agora. A cor é o branco e os números da sorte são 16, 41 e 68. E você de Gêmeos, revisite planos que ficaram pelo caminho.
1: Câncer, 21 de junho a 21 de julho.
0: Vamos para os cancerianos. Você poderá encontrar apoio em quem você menos espera. A cor é o dourado e os números da sorte são 11, 37 e 74. E uma dica, permita que as pessoas também cuidem de você.
2: Daqui a pouco estamos de volta com mais previsões astrais para você.
3: Já já, previsões astrais para Leão, Virgem, Libra e Escorpião.
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4: De olho no tempo pra você que se liga no Show da Manhã da 93. A previsão pra Minas Gerais nesta sexta-feira, 31 de julho, indica tempo firme com variação de nuvens depois de uma madrugada fria nas serras e alerta de baixa umidade em parte do estado, segundo dados do Instituto Nacional de Meteorologia. As temperaturas variam entre mínimas abaixo de 10 graus nas regiões serranas e máximas que chegam a se aproximar dos 31 graus em algumas áreas de Minas Gerais. Alerta amarelo de perigo potencial para baixa umidade do ar relativa durante a tarde. O avanço de uma frente fria pelo o litoral da região sudeste aumenta levemente a nebulosidade, com termômetros na capital mineira registrando mínima em torno de 14 máximas que podem alcançar os 26 graus nesta sexta-feira. Não há previsão de chuva significativa na maior parte de Minas.

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1: Obrigado comigo e conferindo na 93. 15, faltando para as 10. Vai engolir o microfone. Né?
2: Bom dia, bom dia, Dirceu. Hoje eu tô com sono, hoje não vou mentir, não. Ô, Dirceu, vamos falar de esporte por vamos aqui. Nessa. Vamos começar falando de Brasileirão, porque ontem tivemos dois jogos. Sim. Cruzeiro e Curitiba, jogo lá no Couto Pereira, na casa do Curitiba. E, Dirceu, Cruzeiro ontem jogou até que bem, atacou e é aquele ditado, né? Água mole, pedra dura, tanto bate até que fura. Cruzeiro venceu por 1-0 depois de atacar muito o time do Curitiba e conseguir marcar o gol aí. Saiu premiado com a vitória por 1-0, Dirceu. Com isso, Cruzeiro dá um pulinho bom na tabela, tá, Dirceu? Tava em décimo.
1: Super importante, porque ganhar do Curitiba lá não é fácil.
2: Não é fácil.
1: É o atual campeão da Série B.
2: Exatamente.
1: E muito bem na Série A.
2: Muito bem. Só que agora deu uma caída o Curitiba, Dirceu, porque o Cruzeiro, com essa vitória, acabou empurrando todo mundo pra baixo ali. E o Cruzeiro pulou pra sétimo lugar, o Curitiba foi pra décimo primeiro lugar, só que aí o Cruzeiro meio que tem um jogo a mais que toda essa galera ali, né? Porque o Botafogo não jogou, o Atlético não jogou, aí agora o Curitiba também tem um joguinho a mais. Quem jogou ontem também, Dirceu, e não foi bem, foi o Corinthians, que empatou em 0-0 com o Atlético Paranaense em casa. Jogo que não foi bom pra nenhum dos dois times, não, ali, Dirceu.
1: O Corinthians tá paquerando lá o Z4.
2: Né? Exatamente. E o Atlético Paranaense tinha a chance de colar no Flamengo ali, porque o Atlético Paranaense tá com 37 pontos em terceiro lugar e o Flamengo e com 39 pontos em segundo lugar. Era a chance do time do Paraná ali dar aquela assustada no Mengão. Isso não aconteceu porque não venceu na noite de ontem.
1: Essa é a abertura da 21ª rodada.
2: Exatamente, né? Exatamente, Dirceu. E agora, Dirceu, vamos. Já que hoje é sexta-feira, nesse final de semana é meio atípico, que a gente vai ter Copa do Brasil, Dirceu.
1: Misturado com o Campeonato Brasileiro.
2: Exatamente. Então, vamos ter Copa do Brasil nesse final de semana e a rodada começa amanhã com Vasco da Gama e Fluminense. Olha que jogaço. Opa! De bola. Primeiro jogo das oitavas aí, Vasco e Fluminense às 17h30, jogaço no sábado. E também temos o Galão da Massa contra o Juventude amanhã às 19h30. O Galo vem completo pro jogo de amanhã, força total em cima do Juventude, tá dizendo? Mas o Juventude não é bobo não, tá, Dirceu? Foi um dos times aí que tirou time grande nessa Copa do Brasil, tirou o São Paulo. Então acho bom o Atlético abrir os olhos pro time do Juventude amanhã às 19h30, por mais que vai ter o time completinho, o time do Barba Domingues vai estar fechadinho pra esse jogo de amanhã. Amanhã também teremos Santos e Remo pela Copa do Brasil às 21h. E no domingo, Palmeiras e Fortaleza às 16h, Mirassol e Grêmio às 18h. Grêmio, inclusive, Dirceu.
1: Tudo isso aí pela Sul-Americana?
2: Pela Copa do Brasil.
1: Pela Copa do Brasil.
2: Exatamente. Grêmio, inclusive, Dirceu. Daqui a pouco eu entro no assunto. Grêmio foi eliminado, tá, da Sul-Americana ontem. Perdeu pro Bolívar, tá fora da Sul-Americana, mas ainda joga a Copa do Brasil no domingo às 18h contra o Mirassol. No domingo também, Chapecoense e Cruzeiro às 18h30, Internacional e Corinthians às 19h30 e Atlético Paranaense e Vitória às 21h. Esse é o primeiro jogo da Copa do Brasil. Eu vou te falar, Dirceu. Copa do Brasil costumava ser no dia de semana só. Eu gostei dela no final de semana. Gostei no final de semana
1: da
2: Copa do Brasil.
1: Isso aí é reflexo da Copa do Mundo.
2: Exatamente, reflexo da Copa do Mundo. Tudo misturado, tudo junto e misturado esses campeonatos agora por conta da Copa do Mundo, tá, Dirceu? 11h30, eu volto com as informações.
1: Mas já acabou?
2: Já acabou, já, porque esse final de semana é de muito jogo.
1: Então eu apito por minha conta
2: aqui. Então pode apitar. E 11h30 eu volto com as informações de como vem Cruzeiro e Atlético pra esse jogo da Copa do Brasil, tá? Porque o Cruzeiro tá preocupado. Gerson saiu no jogo de ontem sentindo dores, tá, Odisseu? Então podemos ver ali, quem
1: eu
2: sabe,
1: também.
2: O Cruzeiro
1: sem Gerson. Acordei hoje sentindo dores.
2: Também acordei sentindo dores.
1: Dizem que é culpa do frio.
2: Não, eu fui jogar a bola ontem e acordei hoje sentindo... Ah, Odisseu, isso aqui é uma novidade, então, pra você.
1: O América.
2: O América contratou, Odisseu. Dois jogadores novos chegaram pro América. Ontem você tava pedindo um jogador novo pro América em vez de trocar de técnico?
1: É, fica só trocando de técnico.
2: Exato. Ontem chegou dois novos, tá? O lateral direito Alex Silva e o atacante Guilherme Parede pra sequência da Série B. O Alex Silva, inclusive, já foi do América, tá retornando. Ele foi do América em 2017. E o Guilherme Parede, ele tá vindo do Guarani, time paulista ali. Tem 18 partidas jogadas até agora, marcou 2 gols e deu 1 assistência. Então, dois reforços aí pro América, ver se sai dessa situação acende, complicada.
1: Acende uma ponta de esperança na torcida americana.
2: É, eu não sei se acende tanto assim não, tá, Odício? Mas fica assim, aí, Odício, uma homenagem também. Hoje estou com a camisa do Esquadrão de Aço aqui no estúdio. Camisa do Atlético
1: São João del Rei.
2: Exatamente, o Atlético, inclusive, que joga no domingo às 11 horas da manhã contra o Criciúma, o jogo lá em São João del Rei, em casa. Jogo importante pro Atlético, tá bem. Vamos dizer, para uma Série B que o Atlético queria pelo menos se manter, ele tá muito bem, tá em 11º lugar ali, 28 Isso. pontinhos, vem de um empate, tem umas vitóriazinhas meio que à parte assim, mas tá fazendo uma boa Série B pro time que tem, no elenco
1: então,
2: que tem.
1: Então tá certo.
2: 11h30 eu volto com mais informação de seu final de semana recheado de jogos.
1: Você sabe me contar se o Marco Aurélio volta às 11h30?
2: Ele, ele volta também, ele tá aqui sentadinho pois aqui, mas ele volta comigo às
1: 11h30. Tem Marco Aurélio Magalhães.
2: Tem Marco também, Aurélio. Né? Comentários de Marco Aurélio Magalhães.
1: Obrigado, Washington.
2: Aquele abraço.
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5: Tá na 93, você tá na boa, 8, faltando pras 10. De volta com o nosso horóscopo 93, na voz de Beatriz Onzin. Previsões astrais pra Leão, Virgem, Libra e Escorpião, confere.
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7: Leão, 22 de julho a 22 de agosto.
8: E voltando com mais um pouco de horóscopo para você, ouvinte, vamos agora para o signo de Leão. Um pequeno desafio servirá para lembrar o quanto você evoluiu. A cor é o azul e os números da sorte são 8, 30 e 71. E leonino, compare-se apenas com quem você era ontem, não com outras pessoas.
7: Virgem, 23 de agosto a 22 de setembro.
8: Você é agora do signo de Virgem. Uma boa administração do seu tempo poderá render mais do que você imagina. A cor é o rosa e os números da sorte são 13, 36 e 67. E virginiano, priorize o que realmente importa.
7: Libra, 23 de setembro a 22 de outubro.
8: E agora chegando nos librianos, algo que parecia distante poderá começar a tomar forma mais rapidamente. A cor é o turquesa e os números da sorte são 19, 43 e 75. E lembre-se, não desanime antes de ver os primeiros resultados.
7: Escorpião, 23 de outubro a 21 de novembro.
8: E agora os intensos, claro, escorpião. Você terá a chance de recomeçar uma situação com um novo olhar. A cor é o laranja e os números da sorte são 7, 35 e 72. E escorpiano, o passado não precisa definir o seu próximo passo.
6: Daqui a pouco estamos de volta com mais previsões astrais para você.
5: Já já, previsões astrais para Sagitário, Capricórnio, Aquário e Peixes. Depois do intervalo, você confere direto da redação com a nossa equipe 93 de jornalismo. Você sempre muito bem informado pelas ondas da 93. Tem a sua participação através do nosso WhatsApp 999-25-2750. Isso tudo é depois do intervalo. Inclusive, eu tô de volta já já. Segura aí.
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18: Sexta-feira, gente fina.
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18: É 31 de julho de 2026, estamos ao vivo no seu rádio pelas ondas da 93, a rádio que é show, transmitindo a partir de nossos estúdios aqui na rua João Ribeiro de Navarro, 285, no bairro Vilela, em Barbacena.
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18: Sim, é comigo mesmo. E o prazer da sua audiência. Uma audiência que ultrapassa fronteiras, não é verdade, Marco Aurélio?
22: É verdade, Dirceu. Bom dia, Dirceu.
18: Bom dia, Marco.
22: Bom dia, um abraço.
18: É com prazer que a gente cumprimenta lá o nosso querido Carlos Eduardo Magalhães, o seu mano, né?
22: Hoje está fazendo, soprando velinhas hoje. Velinhas,
18: completando mais uma primavera.
22: Mais uma primavera.
18: Ou mais um inverno, né?
22: É mais um inverno. Então, não, lá agora é primavera.
18: Então, vamos contar para todo mundo onde ele está. Lá é primavera, ele está lá em Portugal, não é isso?
22: Portugal, na cidade de Algarve, do lado de Faro.
18: Algarve é onde a cidade que mora o nosso querido Carlos Eduardo.
22: Exatamente,
18: pois
22: em Portugal.
18: Pois é, explica pra gente. Isso aí é o litoral de Portugal.
22: É o litoral de Portugal, no sul de Portugal, é onde tem uma das melhores, as praias mais bonitas de Portugal, está naquela região de Faro, Algarve, ali está quase 300 quilômetros de Lisboa.
18: Então, e em algumas vezes que a gente conversou sobre o Carlos Eduardo lá em Portugal, já faz algum tempo que ele mora lá.
22: Já, né? Já vai para uns 6 anos. Isso. Que ele está lá em Portugal.
18: E eu posso afirmar...
22: Vira cidadão português.
18: E eu posso afirmar com certeza que ele está ligado lá na...
22: Ligadíssimo na 93, na internet, nos nossos streams aqui da Rádio 93.
18: Então vamos aproveitar e mandar aquele abraço para ele. Tudo de bom, felicidades, feliz aniversário, toda a saúde e tudo de bom.
22: Forte abraço, muita paz, muita felicidade. Que Deus abençoe mais um dia de sua vida lá. Siga em frente sua caminhada, sua jornada lá em Portugal.
18: É isso aí, Carlos Eduardo, ao vivaço pelas ondas da 93. Parabéns, feliz aniversário do seu mano Marco Aurélio Magalhães, aqui o nosso editor de esporte da 93 FM. E é claro, receba aí um abraço de toda a equipe 93. E aqui no Show da Manhã, Marco, a gente sempre fala muito, temos muita informação e muita música boa. Eu acho que o Carlos Eduardo deve ser daquele nível...
22: Da nossa época.
18: Então manda ver aí, você quer comandar qual música pra ele? Ou pelo menos qual banda?
22: Uma banda que a gente gosta muito, do Supertramp, pode ser?
18: Nossa senhora, então vamos pegar pesado e fazer valer o aniversário do Carlos Eduardo tocando The Logical Song, pode ser?
22: Um abraço, muito obrigado, senhor.

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1: 10h15, bom dia, Thiago Rossi.
2: Bom dia, Dirceu, bom dia para você, amigo ouvinte. Passando aqui nesta última sexta-feira do mês de julho. Acabou o mês de julho,
1: acabou,
2: Dirceu.
1: Acabou, vem agosto.
2: Pois
1: seja
2: é.
1: Seja bem-vindo
2: agosto. Amém, né?
1: É, amém.
2: Trazendo aí as informações, trazendo um convite para você para estar bem informado com a gente aí a partir das 5 para as 11 da manhã no Cidade Alerta, que desta vez a gente vai trazer aqui os principais acontecimentos da região com os preparativos aí da entrega da Ordem do Mérito Legislativo em comemoração aos 235 anos de Barbacena. Tem também a redução de 30% dos acidentes nas rodovias dos Campos das Vertentes e os dados sobre a queda dos casos de síndromes respiratórias no país. Vamos falar também sobre o aumento do trabalho sem carteira assinada, a primeira missa do neo-sacerdote Padre Michael Aurélio no Santuário de Nossa Senhora da Piedade e um alerta especial sobre os furtos a veículos que preocupam a população. Você também acompanha todos os detalhes do acidente envolvendo dois carros e uma carreta na BR-265 e uma matéria especial sobre a formatura do Unipac, que entregou a Barbacena e região cerca de 150 novos profissionais nesta semana. É às 10h55 na 93FM, com transmissão ao vivo pelo YouTube e Instagram. Espero você lá, marca na sua agenda, coloca no alarme do telefone, avisa no grupo do WhatsApp, da família, do trabalho, da escola, que a gente vai estar aqui te esperando.
1: Então, eu não sei se você estava me xingando, mas você tem como repetir aquele nome aí?
2: Strawberry Swing, do Coldplay. A gente vai ouvir ela agora em homenagem ao baterista Will Champion, da banda, que está completando aí 48 anos.
1: De idade ou de banda?
2: Ele está completando de idade, tanto de banda...
1: O Coldplay é até relativamente mais...
2: Coldplay deve ter uns 20 anos
1: isso,
2: aí.
1: Isso. Então vamos fazer justiça. 48 anos para o baterista
2: aí. Exatamente.
1: Então a gente roda agora inteirinha para você.
2: Valeu,
1: Obrigado, tchau. Valeu.

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1: Bom dia, Dirceu Guimarães. Leonardo Celestino, aqui na Fazenda Pedaço do Céu. Gostaria de ouvir Sweet Dreams com o Eurythmics. Ofereço a todos vocês aí da 93 e aqui em especial minha família, minha esposa Leamara e minhas filhas, Maria Paula e Maria Cecília. Bom final de semana, Dirceu.

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5: Ligado comigo e conferindo na 93 1029. Emoções finais do nosso horóscopo 93 desta sexta-feira. Na voz de Beatriz Onzin, previsões astrais para Sagitário, Capricórnio, Aquário e Peixes.
6: 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O que seu mapa astral diz para você no show da manhã?
7: Sagitário, de 22 de novembro a 21 de dezembro.
8: E chegando com os últimos signos do zodíaco, vamos agora para Sagitário. Uma descoberta durante a rotina poderá despertar um novo interesse. A cor é o vermelho e os números da sorte são 12, 40 e 79. E Sagitariano, lembre-se de manter a curiosidade viva.
7: Capricórnio, 22 de dezembro a 20 de janeiro.
8: Capricorniano, vou falar com você agora. Um reconhecimento discreto terá mais valor do que grandes elogios. A cor é o verde e os números da sorte são 10, 34 e 69. E Capricorniano, aprenda a celebrar cada conquista sua.
7: Aquário, 21 de janeiro a 19 de fevereiro.
8: Aquário, uma mudança de planos poderá abrir espaço para uma experiência melhor. A cor é o cinza e os números da sorte são 15, 42 e 73. E Aquariano, flexibilidade será a sua maior vantagem.
7: Peixes, 20 de fevereiro a 20 de março.
8: E chegando nos piscianos, o dia trará boas energias para encerrar pendências e começar o mês seguinte mais leve. A cor é o amarelo e os números da sorte são 17, 39 e 66. E pisciano, finalize o que está incompleto antes de iniciar algo novo. E com isso eu vou me despedindo nessa sexta-feira, ouvinte. Eu vou ficando por aqui.
6: Foram essas as principais previsões astrais para vocês. Segunda-feira estaremos de volta aqui no Show da Manhã.
5: Tá combinado, Beatriz Onzin e o Horóscopo 93 de volta segundona aqui mesmo no Show da Manhã. Eu volto depois do intervalo.
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5: Tá saindo aí um burger do São Bartolomeu pra Rosane do bairro São José. Ela tem o telefone final 7165. Rosane do bairro São José, levando na boa aqui por conta do show da manhã. Ela tem um telefone final 7165, levando um burger do São Bartolomeu, que fica lá no bairro São Geraldo. 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Lembrando mais uma vez que a Rosane, a nossa audiência lá no bairro São José, levando aí na boa o burger por conta do show da manhã. Já já, Cidade Alerta, você bem informado pelas ondas da 93, aqui com a nossa equipe de jornalismo. Engenheiros do Havaí, eu que não amo você. 10h38, bom dia. Obrigado pela companhia. Aumenta o som aí.

Esse é o Som de Minas, o Show da Manhã da 93, a rapaziada do Skank cantando algo parecido. Na sequência, Ed Sheeran e Engenheiros do Havaí. Agradecendo sempre, sempre a sua audiência, aos nossos anunciantes. 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Todo mundo curtindo, todo mundo ligado no Show da Manhã da 93. 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Tá todo mundo curtindo, todo mundo ligado. 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Bom final, pessoal, tô indo nessa. Na sequência, você tem o Cidade Alerta com a nossa equipe 93 de jornalismo, completinha aqui no estúdio com Tiago Rossi, Graziela Braga, trabalhos técnicos de Rafa Bertola, na mesa de som, o Washington Lima. Eu volto segundona a partir das 9, porque você sabe, o show tem que continuar. Para você que se liga no Som da 93, uma sexta-feira e um final de semana cheio de vitórias, saúde e paz, a saideira é o Alô.

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1: Bom dia, hoje é sexta-feira, dia 31 de julho de 2026. A partir de agora, você acompanha o jornal mais completo de Barbacena e região. São 10h55 e nós estamos ao vivo no rádio, Instagram e YouTube. Acesse o YouTube da 93FM, 93FMBQ, e acompanhe com imagens ao vivo dos nossos estúdios. Está no ar o Cidade Alerta.
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2: É destaque nesta sexta-feira. Cerimônia de formatura marca a graduação de 150 novos profissionais pelo Unipac Barbacena.
1: Ultrapassagem em local proibido provoca acidente com 3 veículos e deixa 2 vítimas na BR-265.
2: Furtos a veículos preocupam a população de Barbacena.
1: E o seu final de semana está garantido com a nossa agenda cultural.
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2: Porque nem sol de sol a gente vive nessa cidade, né?
1: Mas justamente numa sexta-feira, Gabriela.
2: Sempre numa sexta-feira. Minha gente, depois de uma semana de céu azul, sol gostoso, o final de semana será de frio. E a sexta-feira começou bem fria na cidade, com muitas nuvens no céu. Ao longo do dia, o sol pode até aparecer, mas as nuvens se mantêm. Porém, não há previsão de chuvas para hoje. As mínimas estão em 11 e as máximas não passam dos 21 graus. Agora nos estúdios da 93 FM faz 20 graus. E o final de semana promete vir com frio e nuvens no sábado. E o sol aparece discretamente no domingo. Temperaturas previstas para ficar entre 10 e 23 graus no final de semana. Proteja-se, porque vai ser o final de semana da cobertinha esse.
1: Netflix, cobertinha,
2: é, menos sopa. Pra Duda Balada, né? Que Duda Balada, nossa estagiária, ela não aguentará estar na balada. Não,
1: ela é inimiga da coberta.
2: Totalmente, pois nós estaremos na coberta. Então, olha, fica quentinho final de semana que vai merecer.
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1: Olha, começamos o Cidade Alerta com duas notícias tristes. Faleceu nesta sexta-feira, dia 31, aos 47 anos, Daniela Eufrásio Narim, publicitária formada na primeira turma do curso de Publicidade e Propaganda do Unipac Barbacena. Daniela também era empresária do ramo de gastronomia e proprietária do Dan Gourmet, sendo reconhecida pelo seu trabalho e dedicação ao empreendedorismo na cidade. O velório será realizado nesta sexta-feira, a partir das 15 horas, no Memorial 4 da Boa Morte. O sepultamento está marcado para o sábado, às 15 horas, no Parque Repouso da Saudade. Daniela deixa familiares, amigos e uma trajetória marcada pelo profissionalismo, simpatia e contribuição à comunidade barbacenense. E a cidade também se despediu de João Batista de Scaciati, falecido nesta quinta-feira. O velório acontece nesta sexta, até às 4 horas, no Memorial 2 do Grupo Zelo da Boa Morte, ao lado da Igreja de Nossa Senhora da Assunção. No sábado, dia 1º, seu corpo será cremado em Belo Horizonte, às 9 horas, no crematório Belo Vale. João Batista de Scaciati era sócio da Scaciati Autopeças e deixa a esposa, a doutora Lucrécia Tafúria, e o filho, o acadêmico de medicina João Pedro. A todos os amigos e familiares de João e de Daniela, nossos mais sinceros sentimentos.
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2: 10h59, a Câmara Municipal aqui de Barbacena vai realizar no próximo dia 14 de agosto, às 3 horas da tarde, no auditório da Faculdade de Medicina da cidade, a solenidade de entrega da Ordem Mérito Legislativo Municipal, em comemoração aos 235 anos do município. A honraria é concedida a pessoas físicas e jurídicas que se destacaram por relevantes serviços prestados à cidade, ao Estado ou nação. A medalha é concedida nos graus Grande Mérito, Mérito Especial e Mérito. Traz em sua composição símbolos da história de Barbacena, como Coluna da Liberdade e o Palácio da Revolução Liberal. Neste ano, serão homenageados representantes de diversas áreas, entre elas os setores jurídico, médico, militar, de segurança pública, imprensa, social e comunitário, em reconhecimento às contribuições para o desenvolvimento do município. A cerimônia integra a programação oficial do aniversário de Barbacena e contará com a presença de autoridades, familiares e convidados.
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2: O novo boletim Infogripe da Fiocruz foi divulgado na última quinta-feira e aponta que os casos de síndrome respiratória aguda grave continuam em queda na maior parte do Brasil, principalmente devido à redução das hospitalizações causadas pelo vírus sincinal respiratório e pelo vírus influenza A e B. Apesar dessa melhora no cenário nacional, estados como Maranhão, Rio Grande do Sul e Santa Catarina seguem com tendência de crescimento dos casos, especialmente aí entre as crianças pequenas. Minas Gerais permanece entre as unidades da federação com incidência da síndrome respiratória em nível de alerta. No estado, os casos relacionados do vírus continuam elevados e as ocorrências de influenza ainda se mantêm ao patamar alto, enquanto os registros de influenza B seguem em crescimento. A Fiocruz reforça que a vacinação continua sendo a principal forma de prevenção contra casos graves e mortes provocadas por influenza, FVSR e também Covid-19. A instituição também orienta a população a manter as medidas de proteção, então uso de máscaras em ambientes fechados e unidades de saúde, higienização frequente das mãos e isolamento em caso de sintoma de gripe.
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1: Agora são 11h01. O lucro do Fundo de Garantia do Tempo de Serviço, o FGTS, já pode ser consultado pelo aplicativo do trabalhador. Gustavo Cícero traz mais informações.
5: A Caixa Econômica Federal já começou a depositar os mais de 13 bilhões de reais referentes à distribuição do lucro do FGTS. Ao todo, cerca de 138 milhões de trabalhadores com saldo em contas vinculadas vão receber os créditos. O dinheiro já pode ser consultado pelo aplicativo do FGTS ou, no caso dos clientes da Caixa, também pelo aplicativo do banco. O valor que cada trabalhador recebe varia de acordo com o saldo existente na conta do FGTS no fim do ano passado. O dinheiro só pode ser sacado nas situações previstas em lei, como demissão sem justa causa, aposentadoria, saque aniversário e outras modalidades autorizadas.
6: Porter Gustavo Cícero.
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2: Você que está pensando em fazer concurso público, fique atento, porque a empresa de assistência técnica e extensão rural aqui do estado de Minas, a Emater, publicou o edital de um novo concurso público, oferecendo 120 vagas para candidatos de níveis médio e superior. Os salários variam de R$ 3 até R$ 7.300 e as inscrições podem ser feitas entre os dias 30 de setembro e 30 de outubro, pela página da gestão de concursos. A prova objetiva está marcada para o dia 29 de novembro, com aplicação em 7 cidades mineiras. As oportunidades são para diversas funções e municípios aqui do estado, com algumas vagas exclusivas para Belo Horizonte e outras com definição do local de trabalho no momento da convocação. Além da remuneração, os aprovados terão benefícios como plano de saúde odontológico, previdência privada, seguro de vida e vale alimentação refeição, que atualmente é no valor de R$ 125,00 por dia trabalhado.
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2: A lei do Pix Pensão foi sancionada e levantou questionamentos sobre os pagamentos. Mas o desconto automático de pensão não é exclusivo e vai depender de ordem judicial. O Fabiano Frade está por aqui e tem mais informações pra gente.
7: Uma nova lei que começa a valer no ano que vem promete tornar mais eficiente a cobrança da pensão alimentícia no Brasil. Batizada de Pix Pensão, a medida permite que a Justiça determine a transferência automática e mensal do valor diretamente da conta do devedor para a conta do beneficiário. A expectativa é reduzir a inadimplência, principalmente nos casos em que quem deve a pensão não possui vínculo formal de trabalho. Quem explica as mudanças é a advogada de família Lorena Oliveira.
8: O Pix Pensão, ele vem muito para ajudar as pessoas que recebem a pensão alimentícia de credores que não têm carteira assinada. Então, trabalhadores autônomos, trabalhadores informais, porque aí não tem como a empregadora fazer o próprio desconto. Então, aí vem para ajudar essas pessoas que os pagadores de pensão, no caso, são trabalhadores informais, autônomos, ou até mesmo microempreendedores. E outra coisa que é muito importante, não é algo automático que agora qualquer pessoa que deve pensão alimentícia vai desesperar porque vai ter descontado da conta. Não, precisa de uma autorização judicial. Então você que é credor de alimentos, que quer que essa medida seja válida para o seu caso, você tem que fazer esse requerimento ao juiz.
7: Pix automático pode diminuir a inadimplência?
8: Ah, com certeza. Eu acredito que vai ajudar bastante, né? E vai também dar celeridade a esse processo. Essa lei, ela só entrará em vigor daqui um ano. Então, é só em julho do ano que vem. Então, assim, já não está valendo, não. Não adianta pedir agora, porque os juízes não vão autorizar. É só daqui um ano, para que os bancos possam se adaptarem a isso.
7: Lembrando que a nova lei também prevê que o Conselho Nacional de Justiça compartilhe informações sobre pagamentos, cobranças e dívidas relacionadas à pensão alimentícia, tornando o acompanhamento dos processos mais eficiente.
4: Repórter Fabiano Frade.
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1: Na última quarta-feira, dia 29, a Polícia Militar prendeu o condutor de uma motocicleta e apreendeu o veículo durante patrulhamento no bairro Rua de Baixo, em Prados. Segundo informações da PM, o homem foi flagrado pilotando o veículo e emitindo ruído excessivo devido ao escapamento enquanto acelerava de forma a intensificar o barulho, prática popularmente conhecida como cortar giro. O homem foi preso e a motocicleta apreendida, conforme as recomendações do Ministério Público relacionadas ao combate à poluição sonora provocadas por motocicletas. E um homem de 25 anos foi preso por tráfico de drogas e por dirigir sem habilitação na madrugada desta sexta-feira, durante patrulhamento realizado pela Polícia Militar no bairro Quarto Depósito, na cidade de Santos Dumont. De acordo com informações da PM, no local, alvo de diversas denúncias de tráfico de drogas, os militares flagraram o veículo Volkswagen Gol em atitude suspeita. Ao realizar a abordagem, os policiais presenciaram o condutor arremessando um objeto em um terreno próximo, onde foram localizados 5 papelotes de cocaína prontos para comercialização. Durante a busca pessoal, foram localizados a quantia em dinheiro e 2 aparelhos celulares. Ainda segundo informações, os militares constataram que o suspeito não possuía habilitação. Diante do flagrante, foi dada voz de prisão ao envolvido, sendo o veículo removido ao pátio credenciado e lavrados os respectivos autos de infração de trânsito.
2: E um jovem de 22 anos foi preso na noite de quinta-feira durante patrulhamento realizado pela Polícia Militar no quilômetro 16 da rodovia MG-448, próximo a Santa Bárbara do Tugúrio. De acordo com informações da PM, os militares flagraram o veículo Volkswagen Gol, que ao perceber a presença dos policiais, realizou uma manobra brusca de conversão em um posto de combustível. Durante a abordagem e busca pessoal, os militares localizaram no interior da carteira do motorista uma munição intacta de calibre .762 de uso restrito. O homem alegou ter encontrado material na residência do seu pai, fato que, segundo os militares, não foi confirmado pelos demais familiares durante diligência complementar realizada no imóvel da família. Diante da posse ilícita de munição de calibre restrito, foi dada voz de prisão em flagrante ao infrator, sendo este conduzido à delegacia de plantão para as providências da Polícia Judiciária. E 2 furtos foram registrados nesta semana em diferentes bairros aqui de Barbacena. As ocorrências aconteceram nos bairros São Geraldo e bairro Passarinhos. E até o momento não há informações sobre a identificação dos autores ou a recuperação dos objetos levados. O primeiro furto foi registrado na madrugada do dia 28 de julho, na rua José Custódio de Oliveira, bairro Passarinhos, quando um homem arrombou um carro estacionado no local e furtou uma jaqueta. No segundo caso, registrado na madrugada de quinta-feira, por volta de 2h20 da manhã, na rua Menino Marcelo José, no bairro São Geraldo. O criminoso arrombou um veículo, também estacionado na via, e furtou uma caixa de ferramentas, uma carteira contendo dinheiro e documentos, além de uma lanterna, uma caneta e pacotes de biscoito. As vítimas pedem a colaboração da população para auxiliar na identificação dos autores e na recuperação dos bens furtados. Qualquer informação pode ser repassada à Polícia Militar pelo telefone 190, de forma anônima, por meio do Disque 181. As imagens, inclusive, de câmeras de segurança mostrando esses dois furtos estão disponíveis lá nas nossas redes sociais, no @jornalismo93FM.
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1: Agora são 11h10. Duas pessoas ficaram feridas em um acidente registrado na manhã desta quinta-feira na BR-265, na altura do quilômetro 261, em São João del Rei. A colisão envolveu um Corsa, um Chevrolet Spin e uma carreta. Segundo a Polícia Militar Rodoviária, os levantamentos realizados no local apontam que o condutor da Spin teria realizado uma ultrapassagem em local proibido, sobre faixa contínua, invadindo a contramão de direção. O veículo colidiu frontalmente com o Corsa e, em seguida, atingiu lateralmente a carreta. Duas ocupantes do Corsa sofreram ferimentos e foram socorridas para o Hospital Nossa Senhora das Mercês. O estado de saúde delas não foi informado. Os testes do etilômetro realizados com os condutores apresentaram resultado negativo para ingestão de álcool. Conforme a PM, a Polícia Militar Rodoviária, a Chevrolet Spin foi removida para um pátio credenciado por estar com licenciamento irregular. E ainda falando sobre as rodovias, atenção você que trafega pela BR-040. Um acidente foi registrado na manhã desta sexta-feira no sentido Rio de Janeiro, logo após o radar de 60 km nas proximidades do posto Profeta, em Congonhas. Os motoristas que passam pelo trecho devem redobrar a atenção devido à movimentação e à presença de equipes de resgate.
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2: Na hora da gente falar de religião no Cidade Alerta, a paróquia de São José vai promover entre os dias 7 e 15 de agosto a tradicional festa em honra à Nossa Senhora da Glória, ali na Igrejinha da Glória. A programação convida fiéis para 9 dias de oração, celebrações e momentos de devoção em homenagem à padroeira, reunindo comunidade em um período de fé e comunhão. A festa integra o calendário religioso da paróquia e busca fortalecer a espiritualidade e participação dos fiéis, celebrando a intercessão de Nossa Senhora da Glória pelas famílias e pela comunidade.
1: E o Santuário de Nossa Senhora da Piedade aqui em Barbacena receberá no próximo domingo, dia 2, às 19 horas, a primeira celebração do novo sacerdote Padre Maicon Aurélio Gonçalves Rodrigues na comunidade. Recém-ordenado presbítero no último dia 18 de julho em Itabirito, o sacerdote realizou parte de seu estágio pastoral na paróquia e santuário de Nossa Senhora da Piedade, onde conquistou o carinho dos fiéis durante o período de formação. A celebração será marcada por um momento de ação de graças e comunhão pela nova etapa do Ministério Sacerdotal de Padre Maicon. A comunidade é convidada a participar da Santa Missa e a rezar pelas vocações sacerdotais. A ordenação de Padre Maicon foi presidida pelo arcebispo de Mariana, Dom Ayrton José dos Santos, após uma caminhada vocacional de 10 anos dedicada à preparação para o sacerdócio.
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2: O mercado ganha novos profissionais de diversas áreas. Eles se formaram durante a semana pelo Unipac Barbacena. Com produção de Rafaela Bertola, imagens e edição de JP Amaral e reportagem de Maria Eduarda Oliveira, você acompanha agora um pouco desta cerimônia de formatura.
10: Antes de quarta e quinta-feira, o Unipac Barbacena diplomou cerca de 150 novos profissionais de 17 áreas do conhecimento. As cerimônias reuniram professores, familiares e amigos em um grande momento de emoção.
11: Formandos dos cursos de Administração, Agronomia, Arquitetura e Urbanismo, Ciência da Computação, Direito, Engenharia Civil, Pedagogia, Psicologia, Publicidade e Propaganda, Biomedicina, Educação Física, Enfermagem, Farmácia, Fisioterapia, Nutrição e Odontologia, receberam seus certificados e tornaram-se profissionais prontos para o mercado de trabalho. A conquista foi comemorada com grande emoção pelos graduandos.
10: Estou aqui agora com o Leandro Vigilato, ele é um dos formandos do curso de enfermagem. Conta pra gente qual que foi a sua experiência de estudar no Unipac, o que você achou do curso e se você recomenda o curso para os próximos, para os novos alunos que estão entrando na Unipac.
12: Cara, para mim é um momento muito importante da minha vida, né? Para mim seria um marco. E para mim foi uma instituição que me apoiou desde o início. Me deu oportunidade que se não fosse pelos professores, pela instituição toda em si, eu não estaria chegado até aqui nesse momento. Eu tenho muito a que agradecer, sabe? Não só a Unipac em si, a todos os professores do nosso núcleo de enfermagem.
10: A Luana Silva, ela é formanda do curso de Biomedicina. Conta um pouquinho pra gente, o que você tem a falar sobre a estrutura do Unipac? Você recomenda a faculdade, a universidade, para os próximos futuros alunos de Biomedicina?
13: Recomendo sim, muito. O curso de Biomedicina, inclusive, estava fazendo outro curso, né? Eu transferi para o de Biomedicina e foi, assim, uma das maiores realizações da minha vida. Eu sou muito feliz no curso, muito grata também à coordenadora, assim, todos os professores são maravilhosos. Eles são os tipos de professores que te botam para cima e te ajudam. E isso é, assim, uma coisa que a gente não vê em praticamente lugar nenhum. Em qualquer momento que você precisar, eles vão estar lá para poder te apoiar. Se você estiver triste, desanimado, eles te botam para cima e manda você meter marcha para poder formar.
10: E tem algum recado que você queira deixar para os seus colegas que estão formando com você essa noite?
13: Sim, gente, ó, foi difícil, foi sofrido, mas a gente está aqui.
11: Professores, coordenadores e direção do Unipac registraram presença no evento e exaltaram como a educação é o alicerce para o futuro promissor.
10: Estou aqui com o Márcio Campos, ele é vice-diretor dos cursos de saúde da Unipac. Conta um pouquinho para a gente, qual que você acha que é a importância, surgindo tantos cursos EADs, né? Qual você acha que é a importância do curso de saúde ser presencial?
14: A área da formação da saúde, ela requer presencialidade, ela requer contato. Não se dá para fazer um cuidado humanizado à distância. Então, esse é um dos grandes diferenciais dos cursos da saúde do Unipac Barbacena. A possibilidade de uma formação presencial, com estrutura, com laboratório, com campos de estágio, para que desde o início da formação o aluno possa ter contato com a realidade de trabalho. E isso faz a diferença quando o mercado contrata os nossos profissionais, né? Hoje a gente tem uma alta taxa de empregabilidade dos cursos, dos profissionais, dos egressos do campo da saúde, por esse diferencial da presencialidade, da infraestrutura e da possibilidade do contato desde o início com o campo de trabalho.
10: A Elisa Grossi. Elisa, conta um pouquinho pra gente. Hoje o curso de nutrição está entre os formandos dessa noite. Conta um pouquinho pra gente como que funciona o curso de nutrição. Há quanto tempo você está na coordenação?
15: Eu sou nutricionista, coordenadora do curso de nutrição aqui do Unipac. Estou aí como coordenadora já há 6 anos, com muito orgulho. Nós priorizamos o diferencial do aluno para ele sair daqui da formatura já com uma grande empregabilidade. Né? Graças a Deus, nossos alunos, a maioria, estão empregados, atuando como nutricionista de consultório, nutricionista hospitalar, nutricionista de unidade de alimentação e nutrição, pesquisadores, fazendo mestrado. Então, a gente tem muito orgulho do curso, por ser um curso muito prático, com muita iniciação científica, que programa o aluno para ele poder fazer o mestrado, ser um futuro professor, né, um futuro docente, e também temos essa oportunidade de estar recebendo esses alunos como professores também nosso futuro, então a gente fica muito feliz por esse momento com eles.
11: Conquistar um diploma é algo grandioso e compartilhado por toda a família. Na plateia, pais, mães, esposas e maridos celebram esse passo importante.
10: Estou aqui agora com a Eliane Oliveira, ela está formando a sua filha hoje, a Ana Clara, formanda de Biomedicina. Conta um pouquinho pra gente como que tá o seu coração vendo a sua filha vencendo mais uma conquista na vida, construindo uma parte muito linda desse futuro que ela vai ter pela frente.
16: A emoção é muito grande, né? A satisfação completa da gente, porque foi muito sacrificado, né, para chegar até aqui, sacrificado para ela, porque pegava estrada, né? Que vem de Barroso, é muito difícil, e para a gente que trabalhou muito, ela está aqui, e assim, a emoção é muito grande, não tem nem como explicar a felicidade que a gente tem de estar aqui.
10: E vocês, como pais de uma formanda, vocês recomendam a universidade para os próximos alunos?
16: Com certeza, a minha mais nova já está entrando já, graças a Deus.
11: Um dos pontos altos da celebração foi a entrega das medalhas Presidente Antônio Carlos, Zezinho Andrada e Reitor Bonifácio de Andrada, que premia o aluno com a maior média global entre todos os cursos da instituição.
10: A aluna Gabriela Marques, do curso de Biomedicina, você foi formanda hoje, já ganhou o mérito, já saiu formada da Unipac e, além disso, ainda ganhou duas medalhas de reconhecimento. E entre uma delas está o título de melhor de todos os cursos da faculdade. Conta um pouquinho pra gente como você está se sentindo em ganhar esse reconhecimento pela Unipac.
17: Eu estou muito feliz porque sempre me dediquei na vida acadêmica e receber esse prêmio é prova do meu esforço.
10: E você acredita que a Unipac e os profissionais que te auxiliaram a chegar até aqui tiveram a grande importância para que você ganhasse esse reconhecimento hoje?
17: Com certeza. Adquiri muito conhecimento com os profissionais.
11: A solenidade reforçou o papel do Centro Universitário Presidente Antônio Carlos como referência regional em ensino superior. Todos os anos, cerca de 500 novos profissionais recebem seus diplomas, preparados para contribuir com a sociedade e atender às demandas do mercado de trabalho, reafirmando a missão institucional de formar cidadãos qualificados e comprometidos com o desenvolvimento da região.
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2: 11 horas e 19 minutos desta sexta-feira. Se você ainda não sabe o que vai fazer no final de semana, não está como eu e o Thiago Rossi, que estamos pensando na mantinha e no sofá, você fica ligado porque está chegando a nossa agenda de eventos. Ao vivo comigo nos estúdios da 93 FM, JP Amaral. Tem festa boa rolando por aí. Bom dia, JP.
1: Bom dia, Grazi. Tem muita coisa nesse final de semana e eu já conto para você e para o nosso querido ouvinte que está ouvindo. Começa nesta sexta e segue até domingo a Rural Fest 2026 em Piedade do Rio Grande. O evento acontece no Parque Multiuso, com rodeio todas as noites e grandes shows. Nesta sexta, a animação fica por conta da dupla Henrique e Diego. No sábado, quem sobe ao palco é a dupla Os Agro Boys. E no domingo, o encerramento será com Carreiro e Mariano.
2: Não tenho dúvida que Duda Balada estará lá presente.
1: Estará presente, acha? Marcando que ela já é desse mundo mesmo.
2: É, Duda Balada, não
1: total,
2: tem jeito,
1: total.
2: Né?
1: Já em Barbacena, a banda Atlante se apresenta no M-Pub com um repertório repleto de clássicos do rock internacional das décadas de 80, 90 e 2000.
2: Essa aí já é a programação pro W Lima, pro Washington Lima.
1: É, Chico, ele vai estar. Eu também vou estar. Eu e a Rafa, a gente JP, marca presença também nisso.
2: Boa.
1: Já no Bar do Giló, a programação tem Júnior Santos na sexta-feira, às 6 horas, e continua o fim de semana no sábado com Léo Figueiredo, a partir das 8 horas da noite.
2: Boa.
1: Outra opção é o Rochas Bar, que recebe a cantora Viviane Dias, a partir das 8 horas da noite. Já em Barroso, acontece o Festival Saideira, com uma programação voltada para quem gosta de boa música, gastronomia e bebidas artesanais. Agora indo para o sabadão, Barbacena recebe o Espaço de Lazer, que será realizado das 9 da manhã à 1 da tarde na Praça dos Andradas. A programação continua no domingo, na Rua 15 de Novembro, no mesmo horário. No Toca Music Bar, a atração da noite de sábado é Lucas Campo, a partir das 8 horas da noite. No fim de semana, o Velocidade tem Trio de Janeiro, com pop, rock e MPB na sexta, samba de Marcelo Reis no sábado, Léo Cafuso no domingo, com muito samba e forró. E para qualquer dia do final de semana, quem prefere aproveitar a noite com boa pizza, como você e o Thiago Rossi...
2: Estaremos preparados para isso. Eu tô achando que o Washington vai seguir a minha dica esse final de semana.
1: Será? Vai ficar quietinho?
2: Ele ganhou demais final de semana passada. Agora ele tá cantando aquela música do Eu Sosseguei.
1: Tá,
2: entendeu?
1: Certo, né? 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
1: 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E se você gosta de cinema, estreou esta semana na telona Homem-Aranha, Um Novo Dia. Eu assisti o Washington Lima também e a gente pode garantir que vale a ida ao cinema mais próximo.
2: Eu
1: você.
2: Vi um vídeo nas redes sociais que parecia muito com você, parecia muito com o Washington vestido de Homem-Aranha.
1: Será que era a gente mesmo?
2: Ah, eu tô achando que eu reconheci aquele corpinho. Eu acho que aquele corpinho de costas...

0: vacinada, recebeu e atingiu mais de 13 milhões de pessoas. O Pedro Nascimento está por aqui e traz as informações para
1: a
0: gente.
1: A taxa de desemprego no Brasil caiu para 5,4% no trimestre encerrado em junho, segundo dados divulgados nesta quinta-feira pelo IBGE. Esse é o menor índice já registrado para o período desde 2012. Na prática, isso significa que cerca de 5 milhões e 900 mil brasileiros estavam em busca de trabalho nesse período, uma queda de quase 11% em relação ao trimestre anterior. Ao mesmo tempo, o número de pessoas ocupadas chegou a 103 milhões, com mais de 1 milhão de novos trabalhadores em relação aos três primeiros meses de 2026. As contratações ficaram concentradas principalmente em dois setores. O primeiro foi o de transporte, armazenagem e correios, impulsionado principalmente pela logística e também pelas entregas. O segundo reúne administração pública, educação, saúde e serviços sociais, que também, segundo o IBGE, ampliou o número de vagas. Entre os trabalhadores do setor privado, o número de empregados com carteira assinada ficou praticamente estável, com 39 milhões e 400 mil pessoas. Já o contingente de trabalhadores sem carteira, ou seja, no mercado informal, aumentou e chegou a 13 milhões e 600 mil brasileiros. O rendimento médio mensal do trabalhador brasileiro foi estimado em R$ 3.738. Esse valor ficou estável em relação ao trimestre anterior, mas representa um aumento de 2,8% na comparação com o mesmo período do ano passado. Segundo o IBGE, o resultado mostra um mercado de trabalho aquecido, com mais pessoas empregadas e também a renda mantendo o poder de compra acima do registrado há um ano atrás.
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3: 11h25, estamos chegando próximo ao nosso finalzinho aqui. Um jogo independente desenvolvido em São João del Rei está levando a cultura, a arquitetura e as lendas de Minas Gerais para o universo dos videogames. Estrada Real, o Caminho das Almas, foi lançado gratuitamente na plataforma Steam e apresenta uma aventura inspirada em cidades históricas como São João del Rei, Tiradentes, Ouro Preto, Mariana e Conceição do Mato Dentro. Na história, o jogador acompanha o Padre Ezequiel, personagem que reúne influências indígenas, africanas e portuguesas em uma jornada repleta de mistérios, magias ancestrais e batalhas contra almas corrompidas. Idealizado pelo desenvolvedor João Pedro Rodrigues e viabilizado pela Política Nacional Aldir Blanc de Fomento à Cultura, o game aposta em gráficos em pixel art e trilha sonora original, inspirada no período barroco e nas tradições culturais mineiras. O primeiro capítulo já está disponível gratuitamente, enquanto os demais serão lançados em atualizações futuras. Além do jogo, o projeto também promove atividades em escolas públicas da região para incentivar o interesse dos estudantes pela tecnologia e mostrar os videogames como ferramenta de valorização da cultura brasileira. Ô Grazi, não sendo invejoso, mas fazendo um pequeno...
0: Fazendo a minha publi,
3: que aproveitando o merchandise, a gente aqui em Barbacena também tem um jogo que conta a história de Barbacena, produzido
0: por
3: minha pessoa, juntamente com o Rodrigo Lozasso. Exatamente.
0: Né?
3: E Flávia Pedrosa, a gente lançou um jogo sobre Barbacena, um jogo de tabuleiro.
0: Gente, é muito legal o jogo que o Thiago é, um jogo de tabuleiro. Quem sabe não fica um spoiler aí, quem sabe tem um desenvolvedor nos ouvindo.
3: Pois é,
0: os
3: gente.
0: Os alunos aí do curso de ciência da computação do Unipac não transformam esse jogo de tabuleiro em um game.
3: Pois é, vou até fazer uma visita ali no curso de computação do Unipac.
0: Professora Gislene Marengo, estamos aqui te convidando para vir fazer parceria com
3: pois
0: a gente.
3: Pois é, passa olha. Aqui, toma um café com a gente, a gente troca uma ideia para você.
0: Como é que chama o seu jogo?
3: O nosso jogo é Os Caçadores da Mina de Prata, que a gente pega a lenda da Boa Morte e da Serpente.
0: Ah, gente, super vale a pena. E quem quiser comprar o jogo, ter acesso, como é que faz?
3: Aí pode entrar em contato comigo pelo Instagram da Vende BQ e também ali no Café Crambeck ainda temos algumas unidades lá pro pessoal pegar.
0: Super vale a pena. Aí, bom programa pro final de semana.
3: Exatamente.
0: E aguardamos ele no game em breve.
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0: A gente encerra o Cidade Alerta de hoje, mas ainda em tempo de falar que a intensificação da fiscalização da Polícia Militar Rodoviária das Rodovias dos campos do Campo aqui das Vertentes resultou em uma redução de mais de 30% nos acidentes com vítimas no primeiro trimestre de 2026, passando de 97 para 67 ocorrências. Os acidentes fatais também diminuíram em 44%, caindo de 9 para 5 registros. As ações foram realizadas em importantes vias da região, como a BR-265, a MGC 482 e a MG 448. De acordo com a Polícia

0: militar rodoviária, os resultados refletem o reforço do policiamento, o uso de radares móveis e drones para coibir infrações, especialmente excesso de velocidade e ultrapassagens proibidas. No período, 768 motoristas foram autuados por infrações graves. A corporação informou que a fiscalização seguirá intensificada e orienta os condutores a respeitarem as leis de trânsito para garantir mais segurança nas rodovias.
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0: 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Cidade Alerta de volta agora na segunda-feira, mas durante toda a sexta-feira e durante todo o final de semana, o plantão de jornalismo nunca para na 93FM. Vem aí, Seleção 93, o que temos para hoje no esporte brasileiro, Thiago Rossi?
2: Hoje o Washington Lima, que está aqui presente, vai falar sobre a vitória do Cruzeiro.
3: Ó,
2: Ele está, aliás, você que acompanhar pelo YouTube vai ver que o Washington está elegantemente trajado
3: com o
2: uniforme do Athletic Club.
3: Eu apoio demais o nosso time da região, o Athletic, aqui.
2: E Thiago, ele vai falar sobre o Athletic Club. Espero que ele fale, né?
0: Se ele está uniformizado de Athletic, é o mínimo que a gente espera.
3: O Athletic joga no domingo contra o Criciúma às 11 horas da manhã, lá em São João del Rey. Vamos falar desse jogo.
0: Vai dar bom pro Atlético?
3: Eu espero que sim, tá bem na Série B e espero que mantenha.
0: Torcendo por eles. Vem aí o Seleção 93, Cidade Alerta volta na segunda, até lá.
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6: Bom dia, torcedor. Eu sou Beto Santos. A Seleção 93 está no ar. As informações do que acontece no esporte agora.
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11: 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Em Barbacena e região, o esporte não para.
6: Não para. Vamos falar do esporte Barbacena e região. O Austin, Copa e Campestre também, vamos ter aí jogo.
3: Sexta rodada, Beto, no domingo teremos Fenerbahçe contra Liderança e Ressaca contra o time de Palmital.
6: Também vamos ter o festival de futsal em Simão Tan.
3: É isso mesmo, Beto. No dia 1º de agosto, sábado, categoria de sub-13, às 16 horas. Comercial contra Senhora dos Remédios, às 17 horas. Feminino adulto, comercial contra Guarani do Japão. Às 18 horas, temos na categoria adulto, Santos contra ST. 19 horas, Félix contra Mercenários. Às 20 horas, temos a disputa de terceiro lugar. E às 21 horas, as finalíssimas do futebol.
6: O Campeonato Master São João del Rei também tá bombando na quinta rodada.
3: É, Beto, no estádio João Vigia, em Barroso, Montanhês contra Corinthians, América contra Real da Bicharada do Sarran e Social contra Ozanam de Barbacena do Nilo.
6: E também a Copa Cultura.
3: No sábado teremos Cruzeiro contra União CO, estádio Social Ferreiro, e será um jogo das quartas de final.
6: E a Copa, né, Aro de Moura Cruz também, vamos ter a grande final.
3: Promoção do Volante Futebol Clube, o Volante joga contra Esparta às 9h15 e Vila Real pega o Grêmio às 11h15, faz a folga do time do Verona.
6: E vamos ter amistosos também, hein, Alfredo Vasconcelos.
3: Às 15 horas, Potreiro contra Botafogo, Beto.
6: E na Arena Palmeiras...
3: Jogo confirmado ali na Arena Palmeiras, Beto. Palmeirinha contra Palmeiras do Peixoto.
6: E Arena Campolide também, a bola rola.
3: Jogo de veteranos, São Sebastião de Campolide contra Master BQ.
6: E final lá no Minas, no campo do Minas, lá no bairro Grocotó.
3: Beto, um aviso que essa final foi adiada. Final que aconteceria entre JJ Futebol Clube contra Minas Futebol Clube. E a organização já entra em contato para avisar quando será a nova final.
6: 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É na hora de nós falarmos do Clube Atlético Mineiro. Vem aí para você, Henrique André, com as informações.
12: Nesta sexta-feira, ontem o Atlético oficializou a contratação de Thiago Borbas, atacante de 24 anos, que estava defendendo o Oviedo da Espanha. Ele estava emprestado pelo Red Bull Bragantino, que curiosamente é o adversário do Atlético nas oitavas de final da Copa Sul-Americana. Esse jogo ainda não tem data definida, mas deve acontecer na semana de 11 de agosto, o jogo de ida, e na semana de 18 de agosto, o jogo de volta. Mas o Galo agora pensa na Copa do Brasil. Amanhã tem o duelo contra o Juventude, 7h30 da noite na Arena MRV. É o primeiro confronto das oitavas de final. Então, anunciando Borbas, dificilmente vai ser opção para o Barba Domingues. Deve fazer ainda um processo para ficar 100% fisicamente. Tem que treinar com o grupo ainda, mas o nome saindo no bid, ele já pode estar à disposição. Então, fica aí o técnico Eduardo Domingues com mais uma opção para o ataque. E falou que chega para fazer muitos gols e dar muitas alegrias ao torcedor atleticano.
3: O Atlético volta a campo no próximo sábado, encara o Juventude na Arena MRV para o primeiro confronto das oitavas de final da Copa do Brasil. Jogo esse marcado para as 19h30. O técnico Eduardo Domingues deve contar com o retorno de alguns atletas, mas segue com outros fora. O principal retorno deve ser do volante Alan Franco e do meia Gustavo Scarpa e do atacante Thomas Coelho. Por outro lado, ele não poderá contar com o meio-campista Cissé, expulso na fase passada. O jovem de 19 anos terá que cumprir a suspensão. Em relação ao atacante argentino, ele ficou fora da partida contra Palmeiras pelo Brasileirão por uma lesão muscular na coxa esquerda. Recuperado, Coelho iniciou o processo de transição durante a semana e pode voltar a ser opção para o Barba.
6: Ô Marco Aurélio, o Galo vem aí com força total para esse jogo que é importantíssimo, Copa do Brasil.
13: Não só com força total, e com o campo cheio, porque já foram vendidos mais de 20 mil ingressos para esse jogo lá no sábado. O Atlético tem que fazer um bom jogo, porque o jogo de volta quarta-feira que vem lá no Sul é muito complicado jogar lá e um time raçudo que tirou o São Paulo da Copa do Brasil. Então o jogo aqui vale muito. O Atlético tem que abrir o placar rápido e fazer um bom placar aqui para levar vantagem para o Sul lá na quarta-feira.
6: 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Aí vem Emerson Pansieri.
14: O Cruzeiro venceu o Coritiba com o gol do Matheus Pereira e ele falou da satisfação em balançar as redes e ajudar o Cruzeiro a construir a oitava vitória no Brasileirão.
15: Estou super feliz, igual eu falei, legal. Eu sempre falei que gosto mais da assistência que gol, mas estou tendo essa oportunidade de fazer o gol, estou muito feliz. Mas o mais importante é a gente chegar perto dos nossos objetivos, né? Não gosto de olhar para os meus objetivos. Eu tenho alguns, mas acho que o mais importante de todos eles é o coletivo, é o grupo e a gente conquistar nosso objetivo. Fico feliz por poder ajudar, poder contribuir. Sei que o momento agora eu estou conseguindo contribuir mais. Eu acredito que, como é fase, é momento e a gente tem que seguir assim, aproveitando para que a gente possa colocar o Cruzeiro no mais alto nível.
14: Palavras então do Matheus Pereira. O Cruzeiro, que fica em Curitiba, treina hoje e amanhã, e à tarde, neste sábado, parte rumo a Chapecó, onde no domingo vai enfrentar a Chapecoense às 18h30, e aí, primeiro jogo das oitavas de final da Copa do Brasil.
3: Com muito volume ofensivo e brilho de Gerson e Matheus Pereira, o Cruzeiro voltou a vencer a Série A do Campeonato Brasileiro após a derrota para o Botafogo no último domingo. O time celeste foi ao Couto Pereira em Curitiba e venceu o Curitiba por 1-0, jogo válido pela 21ª. A equipe de Arthur Jorge se mostrou à vontade na casa do adversário desde o primeiro minuto e criou muitas chances, mas pecou no acabamento das jogadas. Foi pelos pés de Gerson, com uma bela assistência, e de Matheus Pereira, com finalização certeira, que a Raposa transformou criatividade em superioridade no placar já no segundo tempo. O triunfo levou o time celeste à 7ª posição, agora com 30 pontos, 2 do Bahia, primeiro time do G5. A equipe curitibana caiu para 11º lugar, com 28 pontos.
6: Marco Aurélio, uma boa vitória do Cruzeiro fora de casa?
13: Uma excelente vitória, Beto. Ontem precisava de ganhar do Curitiba, porque Curitiba no primeiro turno veio a Belo Horizonte e ganhou do Cruzeiro naquela fase terrível que o Cruzeiro estava. Então ontem foi muito importante. E como dois jogadores fazem falta ao elenco, né? Sem Gerson e sem Matheus Pereira, o rendimento do Cruzeiro cai para 43%. Quando os dois estão juntos, sobe para quase 70%.
3: Isso mostra que o Cruzeiro só tem um time, né? Só o time titular, o reserva ali.
6: Então, o reserva é fraco.
3: Muito fraco.
13: É muito importante ter Matheus Pereira e o Gerson no time do Cruzeiro, que os dois estão comendo bola e merecia ter ido para a Copa de 2020.
6: E a parada da Copa, Marco Aurélio, para o Gerson especialmente, está voltando a ser aquele Gerson do Flamengo.
13: Sem dúvida, mas deixou ontem o campo deixando a torcida preocupada.
3: Deixou preocupado.
13: Porque ontem ele saiu sentindo a abdutora da perna esquerda ontem, mas pelas notícias hoje que eu li, parece que não é nada grave, não. Ele vai para a batalha, que o Cruzeiro já fica no Sul, e no domingo encara a Chapecoense pela Copa do Brasil.
6: E é um jogo, né, difícil também,
3: jogo,
6: né?
3: Jogo também mano? Difícil.
6: Porque a Copa do Brasil é diferente do campeonato.
13: Copa do Brasil,
6: né?
13: mata-mata
3: é diferente.
13: E né? Mesmo a Chapecoense sendo lanterna do campeonato, ela vem motivada porque
6: ela
13: é outro
6: pode
13: torneio.
6: Jogar até para um empate depois.
13: Exato,
6: tem, né?
13: Outro torneio que ela está jogando. Então é muito importante. E nós vimos hoje dois garotos da base que vão deitar e rolar no time do Cruzeiro ontem. Os dois meninos, perdeu o gol de baixo, não perdeu. A bola veio forte, campo
16: molhado, tava chovendo,
13: bola,
16: né?
13: Pesada, tava chovendo. E aquilo mesmo, um garoto de 17 anos, então o Cruzeiro tá começando a colocar seus crias da toca para jogar e vai dar muita alegria do time do Cruzeiro.
16: Já voltamos com notícia de todo o Brasil.
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16: E também, torcedor pelo Brasileirão, Corinthians e Atlético Paranaense empataram um jogo sem gols.
3: Beto, Corinthians e Atlético Paranaense empataram em 0-0 na noite de ontem na Neoquímica Arena pela 20ª rodada da Série A. Com propostas diferentes, as equipes se anularam durante boa parte da partida e não conseguiram transformar as oportunidades criadas em gol. Depois de um primeiro tempo de pouca inspiração, os melhores lances ficaram na etapa final. O Timão levou perigo em duas finalizações de Yuri Alberto, enquanto os Viveiros acertou a trave para o lado do Furacão. O empate não foi positivo para nenhum dos dois lados. O Corinthians ocupa a 8ª colocação com 29 pontos, enquanto o Atlético Paranaense segue em 3º com 37, 10 atrás do líder Palmeiras.
16: Ô Marco Aurélio, foi um empate que não foi bom para nenhum dos dois times.
13: Agora, tem que chamar a atenção desse jogo, é o gramado da Arena Quilmes, né? Tá parecendo, com todo respeito, um pasto. Ontem que parecia...
16: Todo respeito aos jogadores reclamaram, principalmente o Atlético Paranaense, que joga num gramado excelente.
13: O Alberto saiu machucado, já é dúvida pro Corinthians, e tem outro jogador do Corinthians que saiu lá, que pode estar fora do Campeonato Brasileiro.
16: O Yuri saiu até chorando.
13: Chorando, e depois do jogo, o técnico do Corinthians,
3: o Diniz, né?
13: Soltou o verbo, não gostou. Vamos arrumar um estádio daquele tamanho, um campo
16: péssimo, de Copa do Mundo.
13: Me ajuda aí, né, Corinthians?
16: E a bola também rolou na Sul-Americana. O Grêmio, hein? Que fase também, o Grêmio, hein? Foi eliminado.
3: Que fase vive o Grêmio, hein, Beto? A torcida do Grêmio viu o roteiro se repetir na noite de ontem, na nova eliminação nos playoffs das 8ª da Sul-Americana. Com a derrota para o Bolívar, o tricolor caiu na mesma fase do torneio continental pelo segundo ano seguido, outra vez em casa. Em 2025, o Imortal empatou com o Allianz Lima e, com uma derrota na ida, foi eliminado na volta. O jogo realizado na Arena do Grêmio em Porto Alegre. O resultado de 1-1 só não foi pior que o revés de 1-0 contra o Bolívar. o Grêmio novamente se despede de forma melancólica da Sula. Nos acréscimos, os jogadores se estranharam e começaram uma confusão generalizada. Em meio empurra, Noriega do Grêmio e Justiano do Bolívar trocaram socos e acabaram sendo expulsos. Na sequência, Marlon deu uma entrada forte no adversário e também levou o cartão vermelho direto.
16: Como a qual era uma fase péssima do Grêmio, né? E o torcedor já tá querendo aí a volta do Renato Gaúcho, é isso?
13: Ontem, depois do jogo, a torcida do Grêmio chamou Renato, mas mais uma vez o Marlon, por falta de cabeça,
3: maluco, né?
13: Entrou e fez uma jogada péssima ontem. Quase tira um jogador, um colega de profissão, quase tira ele do futebol. Uma entrada violenta, mereceu. Ele abaixou a cabeça e saiu porque sabia que ele tinha feito coisa errada. E a draga lá no sul tá difícil se juntar. Internacional e Grêmio não dá meio time.
16: Tá danado, né? 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E no Fluminense, o tricolor vive aí o seu... Fica aí, né, tá... Informação aí com você, Washington.
3: É, Beto, o Fluminense vivendo seu pior momento. O momento do técnico Luiz Euedia no comando Fluminense é o pior desde a sua chegada. O treinador ainda não conseguiu vencer desde a volta da Copa do Mundo e já soma 4 jogos sem nenhuma vitória. Além disso, a equipe não triunfou em nenhum dos últimos 5 jogos da Série A do Brasileiro. A última vez que os comandados do argentino somaram 3 pontos foi diante do Deportivo La Guaira da Venezuela pela Libertadores em maio. Pressionado e questionado pela torcida, os próximos 2 confrontos serão contra Vasco no sábado e na quarta-feira que vem pelas oitavas da Copa do Brasil. Uma eliminação pode encerrar a passagem do treinador pelo clube.
16: Ô Marco Aurélio, o treinador aí do Fluminense está realmente aí balançando?
13: Ué, não sou treinador, né?
3: Uma galera lá dentro.
13: Galera lá do INSS lá, tá perigoso, ó. Torcida pegando o pé do Hulk. O Hulk não vem fazendo aqueles jogos que ele fazia no Atlético. Então a situação lá, cada dia que passa, tá ficando complicada. Que era um time que tava lá na ponta disputando o campeonato, já começa a correr risco, porque já tem times
16: Então já estão se falando até Master, né? Quarentão.
13: O Master lá categoria tá Master muito lá, alto, né? O Master do Fluminense. Aqui nós temos uma grande audiência, um grande... torcedores do Fluminense aqui, mas a situação do Fluminense...
3: Não tá bonita, não.
13: Tá começando a perigar.
16: E vamos falar, então, no adversário do Fluminense, o Flamengo. O Rubro Negro atualizou a situação da negociação com o jogador argentino, é isso, Austin?
3: Beto, a negociação para a contratação do meia-campista Thiago Almada pelo Flamengo segue em andamento. O diretor do clube do rubro-negro, José Boto, está à frente das tratativas para tentar trazer o meia-atacante argentino que atualmente defende o Atlético de Madrid da Espanha para o clube da Gávea. Em entrevista à Amazon Prime ontem, o Boto confirmou o interesse da equipe carioca no atleta e expressou otimismo. Ele disse o seguinte: é um jogador que nos interessa e estamos trabalhando nisso. Não é uma contratação fácil por vários motivos, mas estamos trabalhando e estou confiante que vamos conseguir sim, declarou o dirigente. O diretor de futebol do Flamengo enfatizou a complexidade das negociações do futebol.
16: Vamos acordar, será que o Flamengo vai conseguir trazer o jogador, o craque?
13: É outra torcida também que está pegando o pé do treinador, né? O português hoje não está mais comendo bacalhau e tomando vinho sossegado lá no Flamengo. Torcida tá pegando nele. É engraçado, o Flamengo tem uma constelação de craque. Hoje saiu no jornal que ele afastou o Saúl.
3: Mas Saúl tá afastado.
16: O torcedor tá reclamando que os jogadores, né? Então, tá, a escalação, os jogadores craques, ele não tá pondo em campo.
13: Ô, Beto, eu já vim falando isso desde quando eu entendo de futebol. Aonde tem muita estrela.
16: É, sem dúvida.
3: Não falta brilha. Céu, né?
13: Não, não brilha.
16: Isso aí, exemplo, é o Selegado. Vocês lembram do Selegado?
13: Exato. Então, né? Assim, é muita estrela, muita gente querendo aparecer e ninguém quer ajudar. Então, fica aquele time que cada um junta junto. Flamengo, olha, se perder mais um, entra em crise.
16: E outro detalhe também, já se fala, né, na hora da preleção do português, o jogador não tá nem aí.
13: Não.
16: Tá olhando o celular, tá falando.
13: Eu acho que no Flamengo a gente tem que falar a real. O jogador não gosta de treinar no Flamengo. E lá ele treina de manhã, tarde, não, de manhã, daí todos os dias.
3: Leonardo Jardim.
16: Aí eles boicotam, eles boicotam.
3: Aí tem boicote, né?
16: Aqui, olha só, essa é pro Marco Aurélio, né?
3: Essa
16: é
3: pra ele.
16: Essa é pra você, Marco Aurélio. O Santos fez aí uma homenagem ao Neymar.
3: Beto, o Neymar foi homenageado ontem pelo Santos com um busto e uma estátua memorial de conquistas da Vila Belmiro, em São Paulo. A ação reconhece a trajetória vitoriosa do craque pelo clube, que reagiu quando teve surpresa ali nas redes sociais. A cerimônia contou com a presença de ex-jogadores históricos do Santos, como Edu, Mané, Maria, Pepe, Clodoaldo, Negreiros, Abel, Lalá e Maneco. Familiares do atacante e membros da diretoria santista também estiveram presentes no evento. A carreira de Neymar no Santos é marcada por títulos importantes. Ele conquistou 3 campeonatos paulistas, 1 Copa do Brasil, 1 Copa Libertadores e 1 Recopa Sul-Americana.
16: Então tá aí pra você. E ontem, né, o América anunciou 2 novos reforços.
3: Anunciou, Beto. A América apresentou oficialmente nesta quinta-feira o lateral direito Alex Silva e o atacante Guilherme Parede para a sequência da Série B do Brasileiro. Antes da entrevista coletiva, o clube realizou um treino aberto à imprensa no CT Lana Drummond, em Belo Horizonte. Os 2 reforços já estrearam com a camisa alviverde e participaram da vitória por 1-0 sobre o Goiás no último domingo, pela 20ª rodada da competição. O resultado representou apenas a 2ª vitória do Coelho na Série B.
16: Ô Marco Aurélio, será que o América tem jeito?
13: Só se ganhar todos os jogos que falta aí, tem que ganhar tudo e torcer pra galera e começar a perder, porque a situação do América é melhor um pouquinho do que da Ponte Preta.
16: E vamos falar de seleção brasileira. Confirmou ontem aí o primeiro amistoso do Brasil.
3: Beto, a CBF anunciou, nessa quinta-feira, que a seleção brasileira já tem os seus próximos adversários na data FIFA. A equipe de Carlo Ancelotti enfrentará a Austrália e a Índia nesses 2 países entre os dias 21 e 6 de outubro. No período, serão 2 partidas contra os australianos, 1 no dia 25 de setembro em Townsville e a 2ª no dia 29 em Brisbane. Já o amistoso contra a Índia acontecerá no dia 3 de outubro, na cidade de Calcutá. Será o primeiro enfrentamento entre as seleções na história.
16: Ô Marco Aurélio, será que vai ser renovação ou ainda vai ser alguns jogadores aí da Europa?
13: Pela entrevista que eu vi ontem do Ancelotti, parece que é renovação geral. Vamos aguardar, estou ansioso para ver essa renovação.
16: Inclusive, tem aí questão de meio de campo, vários jogadores de 17 até 21 anos, nomes, inclusive está o nome aí do Lucas, né, que o Cruzeiro contratou.
13: Inclusive eu vi uma reportagem falando que a ideia é chamar jogadores jovens, inclusive no gol vai ser só jovens promessas no gol.
16: Eu acho que aí começa um trabalho de renovação.
3: Exato, porque aí tem 4 anos pra frente aí pra poder fazer uma boa renovação.
16: E dar experiência aos jogadores, né?
3: Exatamente.
16: Então fica aí. E no futebol aí despediu ontem de uma lenda, Washington.
3: Beto, ídolo do Milan e da seleção da Itália, o ex-zagueiro Franco Baresi faleceu, nessa manhã, aos 66 anos. A informação foi confirmada pelo clube italiano por meio das redes sociais. O ex-jogador enfrentava um tratamento contra o câncer desde 2025, quando passou por uma cirurgia para retirada de um nódulo no pulmão. Em publicação nas redes sociais, o Milan lamentou a morte do ex-capitão. Toda a história do Milan está em lágrimas com a morte de Franco Baresi. Seu exemplo de integridade estarão sempre impressos no DNA do clube, assim como sua icônica camisa 6. Considerado um dos maiores zagueiros da história do futebol, Baresi atuou exclusivamente pelo Milan ao longo da carreira e construiu uma trajetória marcada por títulos. Pelo clube, ele conquistou 3 Champions Leagues, 6 campeonatos italianos e diversos outros troféus.
13: E detalhe, o Baresi, todo mundo fala naquela Copa de 86 que o Brasil ganhou, fala do pênalti do Baggio.
3: Mas o Baresi também perdeu, né?
13: Ele perdeu. Então, pra mim, foi um dos maiores zagueiros que eu vi jogar. Jogava demais.
16: Uma colega, eu não tenho que entrar nesse assunto. É um assunto hoje mundial, né? A FIFA, né, tiveram uma Copa dos Estados Unidos, Canadá e também México. Mas a FIFA tá querendo terceirizar aí os campeonatos, então, tá dando uma rebuliço danada.
13: Terceirizar não, ela tá vendendo, se vendendo, né? e já o UEFA já falou que não vai entrar.
3: O UEFA tá fora, boicotou.
13: Boicotou, não participa de nada desse. Pra mim,
16: tem mão dos Estados Unidos.
13: Esse presidente, pra mim, é o pior presidente, pior do que aqueles que já tiveram, que foram presos, que são brasileiros, que não pode sair de casa. Esse, para mim, é o pior presidente que a FIFA teve. Infelizmente, ele está se vendendo o futebol
16: para a empresa dos Estados Unidos.
13: Exato. É lamentável ver o que, que ele está fazendo. Ele acha que ele é dono da FIFA e a FIFA não é dele.
16: E aí, eu acho que a FIFA, ela perde até um poder de mando.
3: Perde,
16: né?
3: Exatamente.
13: Aí você começa a vender, sabe quem que vai comprar? Betis.
3: São empresas Betis ali, né?
13: Betis que vai comprar, quem tiver dinheiro que vai comprar. Então hoje quem vai comprar isso, você vai acabar com o futebol mundial.
16: Então fica aí essa interrogação.
3: A UEFA, né? Os times europeus já estão boicotando, Beto. Não, não,
16: aqui a Sul-Americana ainda não deu a aparecer.
3: Ásia, Europa e... Ásia, Europa e, se eu não me engano, são esses três que já negaram que vão participar das competições da FIFA.
13: Não precisa, né? Mas no Brasil você sabe como é que funciona.
16: Aqui aceita tudo, né? A Sul-Americana, vamos ver. Então fica aí esta interrogação. Ô Marco Aurélio, seu destaque de hoje.
13: Vamos lá, Beto. Eu já tenho aqui a oitava de final da Sula. Nós já temos os jogos já para meio de agosto. O Recoleta vai pegar o Boca Juniors, que o Boca ganhou ontem.
3: Ganhou ontem. Paredes brigando.
13: Paredes ontem, e o jogador do River lá de 17 anos foi bater um pênalti, né? Pelo amor de Deus, ontem. Nossa Senhora. Atlético Mineiro e Bragantino. Botafogo e esse ano, Olímpia e Vasco, Riva e Santa Fé de Caracas, o Trux pega o Tigre, o Macaré pega o Santos e o São Paulo vai pegar o time do Bolívia.
16: Então tá aí.
13: Tirou o Grêmio.
16: Então tá aí a Sul-Americana, né? Já definido aí. Então, para você, torcedor. E o seu destaque, Astro Lima?
3: Beto, meu destaque, então, vai para uma rodada muito bacana, que vai ser a rodada da Copa do Brasil no final de semana, né, Beto? A gente tá acostumado com ela sendo quarta-feira.
16: Sempre, terça, quarta,
3: sempre,
16: né?
3: Sempre terça e quarta-feira, mas dessa vez os jogos vão ser no sábado e no domingo. Amanhã teremos um clássico, Vasco da Gama e Fluminense às 17h30, Atlético Juventude também amanhã às 19h30, Santos e Remo às 21h, Palmeiras e Fortaleza às 16h, Mirassol e Grêmio, esse jogo já no domingo. O Palmeiras e Fortaleza também no domingo às 16h, Mirassol e Grêmio às 18h no domingo, Chapecoense e Cruzeiro às 18h30 no domingo, Internacional e Corinthians 19h30 no domingo e na segunda-feira, fechando essa rodada, Atlético Paranaense e Vitória às 21h. E Beto, vou te falar, eu gostei da rodada assim no final de semana.
16: Você também gostou, Marco?
13: Rodada boa, a rodada foi muito boa.
16: Algum destaque?
13: O destaque, eu vou destacar um jogador que pra mim vai ser um craque, chama Felipe Moraes.
3: Do Cruzeiro.
13: Jogador do Cruzeiro ontem. Já tá me chamando a atenção. Tô vendo alguns jogos desse garoto. Ah, ele perdeu um gol. O cara não perdeu o gol. A bola foi cruzada forte. O campo molhado, a bola molhada. Pra mim, daqui uns dias, vai ser o camisa 8 do Cruzeiro ali. Vai tomar posição de jogador ali. E não vamos lembrar mais de Cristian.
16: Então tá aí, torcedor. A sua saideira.
3: Beto, a minha saideira, eu estou, ó, pra quem está assistindo a gente no 93 FMBQ no YouTube, estou com a camisa do Atlético aqui. E a minha saideira, Beto, é que no domingo, às 11 horas da manhã, tem Atlético e Criciúma pela Série B. Desejo toda a força pro Esquadrão de Aço se manter na Série B.
13: Como vai ser o placar do jogo?
3: 2-0 pro Atlético.
16: E 11 horas, né?
3: 11 horas,
13: então, jogo horário, pra levar a família.
16: Horário aí pra toda a região, né? Comparecer lá. No estádio do Atlético. E a sua saideira, Marco Aurélio?
13: A saideira é que agora para-se o Campeonato Brasileiro e o final de semana é dedicado a uma das maiores competições que o Brasil tem, a Copa do Brasil. Então tem jogos amanhã e tem jogos no domingo, valendo já a primeira rodada.
16: E já no meio da semana completa.
13: E na quarta-feira nós saberemos quem são os semifinalistas da Copa do Brasil.
16: Mais uma saideira aí, Washington.
3: Beto, mais uma saideira é o Matheus Pereira. Ontem, depois do gol do Matheus Pereira, mais uma de Cruzeiro aqui, mas ontem, depois do gol do Matheus Pereira, nas redes sociais choveu comentários, Beto, falando assim, infelizmente, o Matheus Pereira é italiano, porque ele não é chamado para a seleção brasileira, não sabemos o porquê, então, estão brincando que o Matheus Pereira, Beto, é tudo, menos brasileiro.
16: Fica aí, tá, mas agora não adianta chamar.
3: Agora já era, agora já era, passou.
13: O lanche já foi
16: derramado. Dá uma saideira pra mim embora.
13: A saideira, Beto, que vocês estão falando aí do busto do Neymar.
3: Sim.
13: Esperando que ele fique bem longe do busto do Pelé, porque o Pelé foi craque. O Neymar ainda não é craque.
3: Neymar é craque demais,
13: ainda
3: mano.
13: Ainda bem que é só o busto, né? Porque o Pelé está
3: inteiro. E eu digo mais, o Neymar é maior do que o Zico, Marco Aurélio.
13: Daqui a pouco você vai falar que o Neymar é maior do que o Pelé. Não,
3: é maior do que o Zico.
13: Ainda bem que é só o rosto do Neymar, só o busto.
16: Esse é o Marco Aurélio. Ô, gente, a gente volta segunda-feira, aqui na 93.3, Rádio Corrida Serra, com a Seleção 93. Um abraço aí pra você, um abraço, Marco Aurélio.
13: Um abraço, torcedor, um bom final de semana.
16: Um abraço aí, torcedor, e mais uma vez dando aquele brilho bonito aqui no YouTube.
3: Aquele abraço, Beto, quem está no comando técnico hoje no nosso YouTube é Bia Zonzin, dando aquele brilho no nosso YouTube. Vem chegando o Tá Na Mesa na 93 FM e na Correia da Serra. É a hora do professor, aquele abraço, um excelente final de semana pra você.
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2: Boa tarde para você que tá ligadinho na 93.3. Um excelente início de tarde para você. Hoje, dia 31 de julho, sexta-feira. Você está na 93 FM. Vem aí, tá na mesa, sua companhia na hora do almoço. 93, a rádio que é show.
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2: Boa tarde pra você que tá ligadinho aqui na 93 com a gente, começando Tá Na Mesa, com música boa e muita informação na sua hora do almoço. E hoje, Tá Na Mesa é especial, porque hoje a gente tem sorteio de 2 Egg Burgers no Mamona Lanches, em Barbacena, em 3 endereços. 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E ao meu lado hoje, Rafa Bertola. Boa tarde, Rafa.
5: Boa tarde, Bia. E é claro, uma boa tarde para você que escolheu estar com a gente na melhor hora do dia, a hora do almoço. Na nossa curiosidade curiosa do dia, é que há 58 anos, lá em 1968, os Beatles lançavam a música Hey Jude. Pra marcar a data, é ela que toca agora no nosso Tá Na Mesa.
2: Então toca Beatles com Hey Jude. Hey.

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1: 93 FM, meio-dia e 22, vamos seguindo com o Tá Na Mesa. 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E chegando com informações do Mundo Pop, Rafa Bertola, qual a indicação de hoje?
2: Na verdade, Bia, hoje a gente vai fazer diferente. Me conte você, qual é a dica do Mundo Pop para mim e para os nossos ouvintes?
1: Nossa, então eu tenho uma indicação perfeita para todo mundo. In the Heights, ou como lançado no Brasil, Em um Bairro de Nova York, um teatro musical que virou filme em 2021, que eu particularmente gosto muito. A trama se passa em 3 dias intensos de calor no bairro de Washington Heights, em Nova York, focando na vida de imigrantes latinos que buscam realizar os seus sonitos, os seus pequenos sonhos. Com muita música e representatividade latina, In the Heights se tornou um marco no mundo teatral e mostrou como todas as criações do nosso querido Lin-Manuel Miranda são fenomenais.
2: Gostei, hein? Não conhecia. Vou colocar aqui na minha listinha.
1: Com certeza. Coloco você aí também de casa. Vamos seguindo com música. Vamos agora para Don't Speak, um sucesso, um clássico do rock de 97.

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1: O Tá na Mesa está no ar, sempre te fazendo companhia e trazendo boa música e informação. Lembrando que tá tendo sorteio de 2 Egg Burgers do Mamona Lanches em Barbacena em 3 endereços. 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E o Tá na Mesa segue te fazendo companhia, vamos dar aquele giro de notícia. Bom, as prefeituras de Minas Gerais receberam nesta quinta-feira o repasse do Fundo de Participação dos Municípios. O valor líquido ultrapassa os 607 milhões de reais e apresenta um crescimento de 10% em relação ao ano passado. Apesar do aumento no caixa, o presidente da Associação Mineira dos Municípios, Lucas Vieira, pede cautela aos prefeitos. Ele afirma que as despesas municipais cresceram mais do que a arrecadação. Além disso, Vieira alerta que o segundo semestre costuma registrar quedas nos repasses federais. A mudança climática tornou 20 vezes mais prováveis as condições extremas que alimentaram os incêndios de julho na Espanha, aponta um estudo da rede World Weather Attribution. No sudoeste da França, o aquecimento global ao menos dobrou a chance dessas condições. A intensidade desses fatores subiu 42% na Espanha e 46% na França. A Espanha registrou o janeiro mais chuvoso em 25 anos, favorecendo o crescimento de vegetação que depois ressecou com a seca e as ondas de calor. Especialistas apontam que o abandono de terras rurais contribuiu para o acúmulo de vegetação e que o tamanho dos incêndios também depende do relevo e do combate. Vamos seguindo aqui com música no nosso Tá na Mesa.
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1: E voltando com Tá Na Mesa, lembrando que tá tendo sorteio de 2 Egg Burgers do Mamona Lanche com 3 endereços. Mande no nosso WhatsApp o seu nome e o seu bairro, 999252750. E voltando com mais notícias do mundo pop, Rafa Bertolo, o que você traz pra gente hoje?
2: Eu vou indicar pra esse final de semana um filme clássico de bruxas. Da Magia à Sedução, de 98, acompanha duas irmãs bruxas que enfrentam uma maldição que condena à morte os homens que elas se apaixonam. O laço entre elas acaba se estreitando quando o namorado de uma morre e seu espírito passa a ameaçá-las. O filme está disponível lá na HBO Max. E ó, não é de terror. Eu sei que ele tem essa pegada mais sombria, mas não é de terror, tá, gente?
1: Eu adoro esse filme, inclusive. E uma novidade, gente, é que dia 10 de setembro desse ano vai estrear Da Magia Sedução 2, com o retorno da Sandra Bullock e da Nicole Kidman nos papéis principais. Elas são maravilhosas. Seguindo com música aqui no Tá Na Mesa, vamos agora com Tayo Cruz com Hangover. 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

0: Esse foi o som de Miss You.
1: Há 48 anos, em 78, os Rolling Stones chegavam ao topo das paradas com essa música. E para marcar a data, é ela que encerrou o nosso Tá Na Mesa.
0: Eu adorei ela. E vamos com o resultado do sorteio, então, de 2 Egg Burgers do Mamona Lanches. Parabéns, Luísa do Santo Antônio. Meus parabéns no número 32... No número 84465115. Luísa, nossa equipe da 93 vai entrar em contato com você pelo zap. Meus parabéns. 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Bom, a gente volta na segunda-feira, ao meio-dia, sempre com boa música e informação para te trazer companhia na hora do almoço. Boa tarde, Rafa Bertola.
1: Boa tarde, Bia. Valeu, ouvinte. Um grande beijo para você que nos acompanhou até aqui, até segunda-feira.
0: A gente volta amanhã e sempre com boa música. E agora vem aí Conectados com Graziella Braga e sua turma.

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1: Por aqui, devidamente conectados e roteando. Vai começar com você uma super tarde, tarde de sexta-feira. Julho foi embora, o agosto, mês do desgosto chegando aí. Já ouviu falar isso?
2: Eu já ouvi falar isso.
1: A gente falava agosto, mês do desgosto. Não sei porquê, acho que é só porque rima, né? Agosto, mês do...
2: Ou pode ser porque, assim, ele tem a impressão que é o mês que mais demora a passar, demora, né?
1: Fala isso mesmo. Mas por quê? A gente passa... quem tira férias em julho sai das férias, tá naquela vibe e tal. E agosto não tem feriados.
2: É verdade.
1: Apesar de que a gente que é de Barbacena tem um feriadinho no meio aí, né?
2: A gente tem, dia 14.
1: Que vai dar que vem aqui de botão?
2: Semana que vem, eu acho. Na outra semana.
1: Nossa, gente, é um feriado na sexta-feira.
2: Sexta-feira, galera.
1: Agosto, não, gente, feriado sexta-feira não é nem feriado, é presente. Ao contrário de feriado no domingo, né? Que nossa senhora. Feriado no domingo, nós não gosta. Minha gente, bora começar o nosso Conectados. Por aqui, você já sabe, até logo mais 14h, estou ao vivo com você na sintonia da 93.3. Tem música, tem alegria, tem diversão e tem tudo que você gosta para começar sua sexta-feira sorrindo.

0: Anitta com Versions of Me. Inclusive, a Anitta lançou o trabalho novo. Vocês viram uma notícia de que ela mudou os rituais de antes do show agora?
1: Sim, gente.
0: Porque antes tinha umas Skol Beats, né? Antes tinha umas Skol Beats.
1: Não agora não pode álcool, galera.
0: Não pode álcool. Aí eu quero saber, Skol Beats continuará patrocinando a Anitta?
1: É verdade.
0: Acho que não, Mas enfim, né? Vamos começar a conversar a nossa tarde de sexta-feira, porque tem muito assunto pra gente tratar aqui. Vamos começar falando sobre um dos meus livros preferidos, inclusive indico, se os meninos estão na bancada nunca leram, façam isso, porque Marcelo Rubens Paiva é um pai da literatura.
1: Eu nunca li não,
0: gente, leiam esse livro. O Rubens Paiva, ele sofreu um acidente. Uhum. Nós vamos falar isso na matéria. E ele retrata de uma forma muito leve e até com os toques de ironia como que ele encarou a vida depois desse acidente. Foi um acidente muito grave, deixou ele paraplégico.
1: Nossa.
0: Então, tanto que é uma referência muito legal. Tão legal que é que já virou obra de teatro. Enfim, não vou ficar dando spoiler.
2: E é o mesmo escritor que eu estou aqui, não é?
0: Ah, é o mesmo escritor que eu estou aqui.
1: Legal. Exatamente. Muito legal. Então,
0: fica uma super indicação aí para quem gosta de leitura. É um livro mais antigo, assim, mas super atual, que chama Feliz Ano Velho. E essa obra literária vai chegar aonde? Na Netflix, Duda Oliveira.
1: Exatamente, gente. Feliz Ano Novo? Não. Gente, Feliz Ano Velho. A autobiografia de Marcelo Rubens de Paiva, publicada em 1982, vai ganhar nova adaptação para as telas da Netflix,
0: eu
1: gente.
0: Eu achei incrível.
1: Legal. Muito legal. Feliz Ano Velho já virou peça musical, ópera e agora, finalmente, essa obra está tão importante, essa obra tão importante para a cultura brasileira será levada ao streaming, disse Marcelo Rubens Paiva. Bom, gente, o pioneiro na forma e no conteúdo Feliz Ano Velho é um romance autobiográfico sobre o acidente que deixou o autor tetraplégico aos 20 anos.
0: É, eu falei paraplégico, não é tetraplégico.
1: É tetraplégico,
0: gente.
1: O tetra
0: é quando você perde a movimentação de braços e pernas. Então, ele realmente paralisou praticamente o corpo
1: Nossa,
0: todo.
1: Nossa, muito triste,
0: só
1: hein?
0: Só movimentação de cabeça, pescoço e tronco.
1: Entendi. Em tom confessional e linguagem coloquial, Paiva surpreende ao abordar uma passagem dramática de sua vida em relato irônico, rompendo com estereótipos ao tratar de deficiência e abordando também temas universais da juventude e da entrada da vida adulta.
0: Olha, eu acho o Rubens Paiva um autor assim sensacional, uma forma leve de escrever, acho que é mais do que merecido ter uma obra dessa eternizada através das telas aí. Então, fica a minha dica pra você que não conhece. Eu tô até mudando de reler Feliz Ano Velho. Acho que eu vou ler novamente esse livro. Deu saudade de ler Rubens Paiva.
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0: deixando você com sonzeira de Cleiton e Romário. Opa, cadê eu? Bora seguindo na nossa tarde, conversando sobre uma coisa que eu gosto. E se eu fosse amiga dessa senhora, estaria lá com ela brindando.
1: Ela sim.
0: Certa. Porque ela está certa. Open wine, por que não? Vinho livre. Uma idosa conseguiu mudar a regra de um asilo. E sim, meu amor, o vinho agora está liberado, JP.
2: Imagina tomar vinho todo dia.
1: Que delícia, gente. Do céu,
0: não,
1: assim,
0: você não precisa ficar poucos, bêbado né? de vinho, mas uma tacinha de vinho.
1: É, uma tacinha.
0: Os médicos não falam que faz bem pro coração. Ela tá certa.
1: Tá certo, gente.
0: Uma tacinha de vinho. Pois eu tô com a senhora, tá? Tamo abraçada tomando uma tacinha de vinho.
2: Mas olha só a história, gente. Em Minnesota, nos Estados Unidos, uma idosa conseguiu alterar uma lei estadual.
0: Gosto disso.
2: Apenas
0: gosto
2: por ser
0: disso.
2: Uma boa amante de um vinho branco.
0: Delícia, geladinho.
2: Residente de um lar de idosos, Anita Lebrun, que tem 82 aninhos, ficou indignada ao saber que o local não tinha licença pra servir bebidas alcoólicas aos moradores.
0: Imagina ela fazendo, traficando o vinho branco no quarto dela.
1: Ela é indignada. Que isso? Não vão ter meu vinho branco aqui?
0: Tá certíssima,
1: que isso?
0: Tá certíssima.
2: Determinada em resolver a situação, ela aceitou ser o rosto e voz de uma campanha pra mudar a lei do
1: estado. Sensacional.
0: Ai, Anitta, te amo. Não te conheço, mas já te amo.
2: Depois de depor duas vezes, a avó de 5 netos finalmente brindou a conquista com o governador do estado.
0: Adorei, gente.
2: O projeto de lei chamado de Happy Hour dos avós
1: gente,
2: foi assinado da instituição onde a idosa vive e onde tudo começou.
0: Gente, eu tenho um grupo de amigas que amam vinho. Gente, eu acho que todas elas, acho que todas elas fariam o mesmo movimento. Né,
2: com
0: Gabi? Alô, Gabi. A Gabi é literal, a turma do vinho lá.
2: E em vigor, a partir deste mês, a legislação passou a permitir, sem a necessidade de licença, que as casas de repouso de Minnesota sirvam álcool em eventos especiais.
0: Todo então, não é sempre. Dia. Não, mas todo dia é um evento especial.
2: Gente, com bom. Certeza.
0: Eu ia falar, hoje é meu aniversário, hoje é aniversário do meu neto, hoje
2: vamos
0: é aniversário
2: um
0: de um mês do meu neto. Hoje é o dia que eu extraí meu primeiro dente. Motivos não me faltarão para comemorar.
1: Mêsversário do doguinho.
0: Mêsversário do doguinho. A vacina do meu cachorro.
2: Desde que faça uma notificação com antecedência para o governo.
0: Nossa, todo dia chega lá, olha, ó, asilo pedindo autorização para servir vinho. Asilo pedindo autorização para servir vinho.
1: Todo dia.
2: A Anitta ainda comentou sobre a mudança.
0: Ah.
2: Estou muito orgulhosa porque todos estão muito animados com isso.
1: Com certeza.
2: Olha, que legal,
0: Open Wine para Nira. Maravilhosa.

0: Esse é o som de Ferrugem no Conectados com o Amor da Sua Vida. Anterior foi YouTube 14 com Red Red Wine. E a gente vai seguindo por aqui. Gente, eu gosto de tema de festa.
1: Que história mais fofinha, sério, gente.
0: Você já teve aniversário de tema, JP? Sua mãe já fez festa com tema pra você?
2: Não, eu já fiz de fazendinha, de dinossauro, de Shrek, de Homem-Aranha.
1: Já tive muitas festas. Muita
0: festa da sua mãe.
2: Pois é,
0: pô. Gosto, nunca convidou a gente.
1: Tá vendo? Faltando nos convidar, né, Graça? Não,
0: faltou. Você vai ter festa com tema, Duda?
1: E eu já tive muitas festas de aniversário, gente. Minha mãe nunca deixou eu ficar sem, não. Inclusive de princesas, tá?
0: De princesas?
1: Quase. Várias princesas. Já teve Bela Adormecida, Branca de Neve. Não, Branca de Neve não. É, Branca de Neve com um aninho. Um aninho teve de Branca de Neve. Depois teve Bela e a Fera. Olha, teve bastante princesas.
0: Pois
1: aí.
0: Eu sempre fui humilhada na vida. Por quê? Eu faço. Vocês não sabem dessa história, o pessoal daqui já que sabe. Eu faço aniversário com uma semana de diferença do meu irmão mais velho.

0: Ah, então não. A gente faz aniversário junto. Então as festas eram como coletivas.
1: Ai.
0: Não tinha jeito, gente. Era festa coletiva. Ai, então gente. Era, como diz minha mãe, era temas genéricos. A gente teve festa a vida inteira. A gente teve festa de aniversário com bolo, docinho, refrigerante. Festa
1: assim, mas o tema era genérico.
0: O tema era bolo com guaraná mesmo.
1: Entendi.
0: Gente,
1: não tinha muito. Vocês podiam ter tido a criatividade que a minha madrinha teve. Meus primos também fazem juntos. E eles, o último aniversário que eu me lembro que eles fizeram foi Peter Pan e a Tinkerbell.
0: Tá vendo?
1: Oh, tá vendo? Ele de Peter e ela de Tink.
0: Não, lá em casa foi um pouco mais simples. Essa é a história para um outro dia. Olha, uma fofinha, uma idosa de 92 anos, ela viralizou com seu aniversário porque o tema era Branca de Neve. Ela se vestiu de Branca de Neve e os 7 anões eram os 7 filhos dela.
1: Gente, muito fofo.
0: Gente, fofo.
1: Gente, esse aniversário repleto de criatividade conquistou as redes sociais. Tio de Paiva da Costa, de 92 anos, viralizou a celebrar a data com o tema Branca de Neve, cercada pelos seus 7 filhos que representaram os famosos 7 anões.
0: Eu adorei.
1: Muito fofo, gente. A comemoração foi organizada pela neta, tio de Priscila, que trabalha com organização de eventos. Segundo ela, a ideia surgiu com uma forma de realizar o sonho da avó de ter uma festa inspirada em uma princesa. Olha que gracinha,
0: gente. Foi muito
1: gente.
0: Fofo, gente.
1: Pelo amor de Deus. Por ser muito católica, dona Tilde costumava comemorar seu aniversário com temas religiosos, homenageando santos e Nossa Senhora.
0: Legal também.
1: Dessa vez, a família decidiu inovar e apostar em um universo de contos de fadas.
0: Eu achei sensacional.
1: Gente, muito fofo. E ela toda felizinha na foto, Grazi. Não, ai, fofo. Meu Deus.
0: A foto vai estar nas nossas redes sociais para você conseguir ver.
1: Isso mesmo, gente.
0: É.
1: A celebração aconteceu de forma simples na casa da família, em Natal, no dia 13 de julho. E as fotos rapidamente repercutiram nas redes sociais, onde internautas elogiaram a criatividade e o carinho da homenagem, gente. E empolgada com o sucesso da comemoração, a neta revelou que já pensa no próximo aniversário. E a ideia é transformar a aniversariante em Cinderela na festa de 93 anos.
0: Olha, mas eu acho que ela não poderia ter escolhido princesa melhor pra começar as comemorações.
1: Gente, 7 filhos.
2: Genial.
0: Ela ficou muito bonitinha.
1: Muito fofa, gente. Ela com a maçãzinha do amor, assim, Grazi.
0: Dona Tilde, eu também quero ser sua amiga, gente. Tem uma menina na internet que eu, de vez em quando eu vejo uns vídeos dela que aparece pra mim naqueles negócios do recomendado, né? Que você não segue, mas aparece. Que eu acho barato, que ela sai nas ruas assim e ela fala assim, fazendo amizades com idosos.
1: Ai,
0: e ela bate,
1: gente,
0: na casa das pessoas e fala, tudo
2: legal,
0: bem?
2: Gente.
0: Como é que a senhora tá? Eu vim tomar um café com a senhora.
1: Ai, muito bom, gente. Ó, dona Tilda, a gente quer ser convidado pro seu aniversário de 93 anos da Cinderela, tá?
0: E aí a gente leva bolo, refrigerante, docinho.
1: Esperamos nosso convite.

0: O encontro de Ana Castela com Dilcinho. Então passa, então passa. Bora seguindo por aqui nessa tarde de sexta-feira. Depois das fofurices que nós falamos da nossa vovó, vamos falar sobre poderosas mulheres brasileiras. Tô falando de Camila Pitanga, que vai protagonizar uma cinebiografia sobre a vida e o legado de Clara Nunes. Já começo dando uma chicotada, porque eu acho que demoraram demais pra fazer uma homenagem a Clara Nunes, gente. Essa diva da música brasileira, falecida há tantos anos. Quanto tempo que eles demoraram pra fazer uma homenagem, né, JP?
1: Pois é, demorou, Grazi. Mas vem aí o encontro de gigantes. Camila Pitanga interpretará Clara Nunes nos cinemas em Clara, cinebiografia dedicada a uma das maiores vozes da música brasileira.
0: Eu achei incrível, gente.
2: Muito legal, gente.
1: Ambientado no Rio de Janeiro dos anos 70, o longa acompanhará a trajetória da cantora em um mercado ainda dominado por homens.
0: Eu vou até deixar no fundo aqui, ó, tocando Clara Nunes pra gente.
2: Aí sim.
0: Uma coisa linda.
1: Toda ambientada aqui, ó. A produção também mostrará como Clara ajudou a ampliar o espaço das mulheres na música, fortaleceu o samba e levou as tradições afro-brasileiras para o centro da cultura popular. Dona de clássicos como O Mar Serenou, Conto de Areia e Canto das Três Raças, Clara Nunes também faz história ao se tornar a primeira cantora brasileira a vender mais de 100 mil cópias de um disco.
2: Um ícone, gente, um ícone.
0: Ícone da música brasileira. A gente vai terminar de ouvir esse som aqui no Conectados. Música.

0: Agora você é o som de Jason Derulo com The Other Side. Sonzeira na sua tarde de sexta, hein? Por aqui, boa música, boa informação e boas dicas para você viver o melhor final de semana de todos. 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

0: de fechar o nosso Conectados desta sexta-feira, o som de Lauana Prado com o Murilo Rufi, pra você lembrar de mim. Mas antes da gente ir embora, a gente tem que dar aquela chicotada básica.
1: Ah, de sempre, né, gente? A gente não pode ir embora sem dar uma chicotada.
0: Primeiro, eu já vou começar chicoteando isso. Eu tenho pavor de gente que faz graça com tudo.
1: Nossa, eu também.
0: Tudo é motivo, tudo que você fala faz uma piada.
1: Nossa.
0: Eu até gosto desse cara que nós vamos contar a história dele, eu acho ele divertido.
1: Gosto muito dele também.
0: Mas essas pessoas que têm necessidade de fazer piada com tudo, essas piadas sem graça.
1: E tem hora pra tudo também, né, Grazi? Vamos concordar. Pelo amor de Deus,
0: tem
1: gente.
0: Tem uns por aí que quer fazer stand-up, quer fazer piada de tudo, que as pessoas ficam paradas te olhando e falam, filho, você não tem graça. Escuta o que eu tô te falando. Não, você não é engraçado, tá? Mas olha, estamos falando disso porque os votos matrimoniais de Gustavo Tubarão no casamento que aconteceu aqui na vizinha cidade Tiradentes estão gerando críticas na internet, Duda.
1: Exatamente, gente. Os votos de casamento do influenciador Gustavo Tubarão para também influenciadora Jade Salles receberam críticas na internet. E não é para menos, né, gente? Meu Deus do céu, eu teria largado ir lá.
0: Agora vou fazer um elogio antes. Ela estava parecendo uma
1: princesa. Nossa, ela estava belíssima. E o casamento lindo, né, gente? A decoração, tudo perfeito. Só que aí sempre tem que ter um engraçadinho pra pesar o clima.
0: Mas ela sabia.
1: Nossa.
0: Não, mas peraí. Aí então eu vou fazer uma defesa também, porque ela sabia que ele ia fazer isso.
1: Não, eu concordo. Ele tem essa mania, né, de ser brincalhão com tudo.
0: Claro, gente.
1: Entretanto, eu acho que não precisava ter pegado tão pesado, Grazi.
0: Mas ela sabia. Ela não tava ali enganada, não. Ela sabia.
1: Enfim, o que era pra ser um discurso em tom de brincadeira foi levado a sério por vários internautas que reprovaram as declarações do humorista, gente. Bom, o casal realizou a cerimônia religiosa, como a Grazi falou, do casamento nesta terça-feira em Tiradentes, aqui na nossa cidade vizinha.
0: Chiquíssimo você casar numa terça-feira no meio da tarde.
1: Lindíssimo,
0: tá? Porque você já navalha, corta com as pessoas que não tem que aparecer.
1: Exatamente.
2: Mas mesmo assim tentaram.
0: O CLTs não aparece. Não, mas se você tem uma pessoa que quer ir no seu casamento, você fala, é terça-feira, 3 da tarde, você fala, putz, eu não consigo.
1: Não dá pra ir. Inclusive, eu fiquei sabendo que tinha reconhecimento facial na entrada, tá?
2: Que é, claro.
1: E bom, o início dos votos foi o trecho mais criticado pelos internautas. O influenciador começa falando que escreveu o texto com a ajuda de IA.
0: Nossa, já tá
2: errado.
0: Eu já tinha saído do altar nesse momento.
1: Já tá errado aí, gente.
0: Já tá errado aí.
1: Depois ele diz, era pra ter sido só uma ficada e olha onde nós tá. Ai, ai, gente. Vamos dar uma respirada, né? Então tá bom. E bom, em seguida, ele diz que no início do relacionamento respondeu uma reação dela no Instagram com Eu Te Amo. Ah. Mas disse o seguinte, que não era pra ela se sentir especial, não, porque ele fazia isso com tanto de gente.
0: Alecrim dourado.
1: Gente, eu juro, pelo amor de Deus, eu tô casando com um homem. Ele vai relíquia falar pra mim, ai, não se sente especial, não?
0: Não, relíquia de ouro da Mesopotâmia.
1: Pensa só, seu marido vira pra você e fala, não se sente especial, não.
0: Mas ela
1: que
0: sabe.
1: Que eu fazia isso com todas.
0: Mas peraí, aí tem uma, eu vou voltar à defesa. Ela não entrou.
1: Ela não chegou sem saber, não, né,
0: porque
1: gente?
0: É diferente você tá num relacionamento sério com uma pessoa, que você sabe, ela ia lá e fazer uma piada dessa de mau gosto na hora do casamento.
1: Exato. E bom, como já estamos dizendo aqui, as falas foram criticadas nas redes sociais por quem assistiu o vídeo, o pessoal tá metendo chicote.
0: Ó, eu vou defender todos os lados. Eu acho que ele exagerou, eu acho que não precisava por
1: não
0: ser.
1: Não precisava de tanto.
0: Por ser uma cerimônia de casamento, então eles estão vivendo
1: que ter um pouco mais de respeito, né?
0: Eu acho que é um momento ali mais de amor, a gente tá querendo ver. Mas as pessoas também esperavam brincadeiras, porque ele é divertido, ele faz piada de tudo.
1: Sim, sim.
0: E a noiva, a esposa, pra ela não foi surpresa.
1: É, eu acredito que não. Porque ela já esperava ele fazer uma gracinha, mas eu acho que ele poderia ter sido mais respeitoso, ainda mais porque tinha os pais dela, né? Assim, uma coisa
0: mais foi equilibrado, né?
1: É.
0: Mas o meu chicote principal vai pra você que não tem o que fazer e fica pitando na vida dos outros na internet.
1: Frase da Grazi.
0: Para de preocupar com a vida dos... Como é que diz o Neymar? O Neymar semana ficou bravo também.
1: Ficou bravo esses dias atrás, né?
2: Fala,
0: eu vou treinar agora, vocês também vão ficar tomando conta da minha vida? Enfim, né? Tem todos os lados errados. Mas, ó, a gente chega no finalzinho do Conectados, que tem apoio de Aromas Decor, Sede Plan, Plano de Saúde e Homem.com, mas tem frase de Grazi pra terminar. Preparados para a frase de hoje?
1: Preparados
0: para a frase de hoje. Preste atenção que essa frase é impactante, tá, minha gente? O mundo, ele não respeita quem reclama, ele respeita quem resolve. Um beijo, bom final de semana. Tchauzinho. Tchau, meninos.
1: Tchauzinho.
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10: 93FM 2:06.
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2: Muito bem, estamos por aqui mais uma vez na programação 93 FM com o Mega Pop. Você com a gente, curtindo o melhor da música pop, informação, fofocas, tudo isso. A partir de agora, na programação 93 FM, a gente começa então o Mega Pop de hoje com Sophie Ellis Bextor, Modern Dance Flower. Essa é a 93 FM, a rádio que é show. Boa tarde pra você.

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1: Boa tarde, tudo bem? Eu sou o Thiago Rossi e chego agora com informação para você aqui na 93 FM. O novo boletim Infogripe da Fiocruz mostra que os casos de síndrome respiratória aguda grave seguem em queda na maior parte do país, impulsionados pela redução das infecções por vírus sincial respiratório e influenza. No entanto, Minas Gerais permanece em nível de alerta, risco ou alto risco, com elevada circulação do vírus sincicial, casos de influenza A ainda em patamar alto e crescimento da influenza B. A Fiocruz reforça a importância da vacinação e recomenda manter medidas de prevenção, como o uso de máscaras em locais fechados e unidades de saúde, higiene frequente das mãos e isolamento em caso de sintomas gripais. E entraram em vigor em Minas Gerais duas novas leis voltadas ao fortalecimento das políticas de inclusão e proteção social. A Lei 26.012 amplia a assistência às pessoas com deficiência ao incluir a ecoterapia e outras terapias assistidas por animais, garantindo também o bem-estar dos animais utilizados. Já a Lei 26.013 determina a presença de equipes multidisciplinares nas instituições de longa permanência para idosos, com o objetivo de melhorar a qualidade do atendimento e dos cuidados prestados aos residentes. E a família de Célia Maria Gomes de Assis convida parentes e amigos para a missa do sétimo dia em homenagem à sua memória. As celebrações serão realizadas neste sábado, dia 1º de agosto, às 17 horas, na Basílica São José Operário, e no domingo, dia 2, também às 17 horas, na Capela de São Lucas. E os familiares agradecem as manifestações de carinho, convidando a comunidade para participar das celebrações e unir-se em oração. Bem, eu vou ficando por aqui, mas às 15 horas a gente volta com mais informações direto da redação. Quer ficar bem informado? Fica ligadinho na 93 FM. Lembrando para você que às 18h30 tem mais uma edição do Jornal da Noite aqui na 93 FM e também no nosso YouTube, com imagens do nosso estúdio. Te aguardo lá. Um grande abraço e até mais.
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0: Esse é o Mega Pop na programação 93 FM, nesse alto astral de sempre, né? Bom demais ter a sua companhia por aqui. 93.3, a Rádio Que Show, encerrando essa super sequência, Medusa e Good Boys, Lose Control. Já já tem muito mais.
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0: Sophie and the Giants e People Disco Machine Paradise. Para encerrar mais uma super sequência por aqui no Megapop 93. Bom demais, 93.3, a Rádio Que Show. Uma excelente tarde para você. Já já estaremos de volta, rolando para você muita música e informação. 93.3.
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12: 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E a hora?
0: 93FM 2h56.
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1: Simbora, a gente segue por aqui com o Mega Pop, agora com saudades. Pra gente curtir por aqui, The Cure, Fry Them in Love. É a 93 FM, a Rádio Que Show. 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
2: Boa tarde, ouvinte. Tudo bem com você? Tô chegando aqui com mais notícias direto da redação. A paróquia São José Operário em Barbacena realiza entre os dias 7 e 15 de agosto a tradicional festa em honra à Nossa Senhora da Glória na Igreja Nossa Senhora da Glória, ao lado do Instituto Federal. A programação contará com 9 dias de oração, celebrações e momentos de devoção à padroeira, reunindo os fiéis em um período de fé e comunhão. A festa integra o calendário religioso da paróquia e tem como objetivo fortalecer a espiritualidade e a participação da comunidade, celebrando a intercessão de Nossa Senhora da Glória pelas famílias e por toda a população. A Câmara Municipal de Barbacena realizará no dia 14 de agosto, às 3 horas da tarde, no auditório da Faculdade de Medicina, a solenidade de entrega da Ordem do Mérito Legislativo Municipal em comemoração aos 235 anos da cidade. Instituída em 1998 e atualizada em 2017, a honraria reconhece pessoas físicas e jurídicas que prestaram relevantes serviços ao município, ao estado ou à nação. Neste ano serão homenageados representantes das áreas jurídica, médica, militar, de segurança pública, imprensa, social e comunitária. A cerimônia integra a programação oficial do aniversário da cidade e será transmitida ao vivo pelas redes sociais da Câmara Municipal, pela TV Câmara Barbacena e pelo canal Estação Minas no YouTube. Um jovem de 22 anos foi preso na noite desta quinta-feira durante patrulhamento da Polícia Militar na MG-448, próximo a Santa Bárbara do Tugúrio, após ser flagrado com uma munição intacta de calibre .762 de uso restrito. Segundo a PM, o motorista de um Volkswagen Gol realizou uma manobra brusca ao perceber a presença da viatura, o que motivou a abordagem. Durante a busca pessoal, a munição foi encontrada na carteira do suspeito, que afirmou tê-la encontrado na casa do pai. No entanto, a versão não foi confirmada pelos familiares durante diligência realizada no imóvel. Diante dos fatos, o jovem foi preso em flagrante por posse ilícita de munição de calibre restrito e encaminhado à delegacia de plantão para as providências cabíveis. Eu vou ficando por aqui, mas mais tarde a nossa equipe volta com mais notícias direto da redação.
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0: Ellie Goulding, encerrando essa super sequência do Mega Pop na programação 93 FM, Like a Savior. Já já eu volto, hein? Fique por aqui, 93.3, a Rádio Kia Show.
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3: No Mercy, essa é pra matar saudades, hein? Abrindo mais uma super sequência do Mega Pop na 93 FM, a rádio que é show. Fique com a gente. Essa é a 93 FM.

0: E assim a gente encerra o Mega Pop na programação 93 FM Skank. Ainda gosto dela. Mega Pop, de segunda a sexta-feira, das 2 às 4 da tarde, com apoio cultural de Silveira Supermais e Baco Buffet. Fique com a nossa programação, tá bom? Até a próxima em 93.3, a rádio que é show.
1: Levamos

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0: Você está na Rádio Que É Show e esse é o nosso som, Circuito Sertanejo, com você, pra você. Obrigado à turma do trânsito, em casa, no trabalho, internautas, galera do fonezinho de ouvido, pessoal aí dos ônibus também. Vamos que vamos, galera do comércio, escritório, consultório, a música no ar. 4:02.
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1: Se ligando, conferindo muito mais som, muito mais música. Gente que se liga na gente, é o Circuito Sertanejo com você e pra você. Aqui tem mais, muito mais. Se liga, 4 e 11.

0: Obrigado, obrigado.
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sempre bom ter você do outro lado do rádio. Esse é o Circuito Sertanejo, é a nossa música. Sexta-feira tá aí, sexta-feira chegou. Alô, turma, o clima da tardezinha está no ar aqui. 4:20.

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Agora, 4h29. Pronto, voltamos agradecendo apoiadores, patrocinadores por mais um Som Sertanejão e o Circuito no Ar com você. O clima da nossa tardezinha segue.

0: Agora 4h36. Olha só, é sempre bom ouvir, curtir a música sertaneja e ter você do outro lado do rádio, nem que seja por alguns minutos. Vamos que vamos em frente, gente. Esse é o Circuito Sertanejo. Essa é a 93, a rádio que é show. Ótima tardezinha.
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1: Muito obrigado, São Paulo!
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1: 4 horas 46 minutos.
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1: Poxa vida, passa rápido, fim de papo, foi um prazer ter você do outro lado do rádio, nem que seja por alguns minutos. Tá chegando para assumir o comando do maquinaço da rádio que é show, o nosso amigo Guto Costa. Fala comigo na sequência, belíssima sexta-feira, tudo de bom. E na segunda a gente volta com mais Circuito Sertanejo no ar. Vamos em frente, gente, aquele abraço.

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4: Ótima tarde pra você, vem comigo. Esta é a 93 FM Barbacena, Minas Gerais. E eu sou o Guto Costa com você até as 19. Já sabe, hoje é sexta-feira. Hoje é dia de sextou geral. Aquelas baladas gostosas, né? Aqui o seu fim de semana chega mais rápido. Então, vamos de música, sem muito blá blá blá. Vem comigo.
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4: Aquecendo os tambores para o seu fim de semana. É o sextou geral agora com
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4: Canudinho é o nome dela.

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6: E aí, Guto, tudo bem? Tô chegando aqui com mais notícias direto da redação. A intensificação da fiscalização da Polícia Militar Rodoviária nas rodovias do Campo das Vertentes reduziu em 30% o número de acidentes com vítimas no primeiro trimestre de 2026, passando de 97 para 67 ocorrências, além de registrar queda de 44% nos acidentes fatais, que passaram de 9 para 5 casos. Segundo a Polícia Militar Rodoviária, o resultado é consequência do reforço no policiamento e da utilização de radares móveis e drones para combater infrações, principalmente excesso de velocidade e ultrapassagens proibidas. No período, 768 motoristas foram autuados por infrações graves e a corporação informou que as ações de fiscalização continuarão intensificadas para ampliar a segurança das rodovias na região. O novo boletim Infogripe da Fiocruz, divulgado nesta quinta-feira, mostra que os casos de síndrome respiratória aguda grave seguem em queda na maior parte do Brasil, impulsionados pela redução das internações causadas pelo vírus sincial respiratório e pelos vírus influenza A e B. Apesar da melhora no cenário nacional, Minas Gerais permanece entre os estados em nível de alerta, com incidência ainda elevada de casos relacionados ao vírus respiratório, influenza A, em patamar alto, e crescimento dos registros de influenza B. A Fiocruz reforça a importância da vacinação e orienta a população a manter medidas preventivas, como o uso de máscaras em ambientes fechados e unidades de saúde, a higienização frequente das mãos e o isolamento em caso de sintomas gripais. Um homem de 25 anos foi preso na madrugada desta sexta-feira no bairro Quarto Depósito, em Santos Dumont, por tráfico de drogas e por dirigir sem habilitação. Segundo a Polícia Militar, durante patrulhamento em um local conhecido por denúncias de tráfico, os militares abordaram um Volkswagen Gol após o condutor demonstrar atitude suspeita e arremessar um objeto em um terreno próximo. No local, foram encontrados 5 papelotes de cocaína prontos para venda. Durante a busca pessoal, os policiais também apreenderam dinheiro e 2 aparelhos celulares. Além disso, foi constatado que o suspeito não possuía carteira nacional de habilitação. Ele foi preso em flagrante, enquanto o veículo foi removido para um pátio credenciado e foram lavrados os autos de infração de trânsito. Vou ficando por aqui, Guto, mas mais tarde a nossa equipe volta com mais notícias direto da redação.
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2: Sextou geral agora com uma versão remix pra você animar seu fim de semana. Já sextou, meu querido? Ainda não? Calma, calma e calma. Com você, Amor de Chocolate.
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1: 93 FM 5:15.
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7: Aqui o som não para, vamos lá de sextou geral pra você. Toda sexta-feira você sabe com aquelas baladas, né? Que embala o seu fim de semana aí. Sextou, meu filho, sextou, bebê, né? Assim que fala? Então vem comigo no sextou geral com muito som.
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1: 93 FM 5:34.
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2: 93 FM 5:40.
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1: 93 FM 5:51.
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4: Já posso dizer? Já não posso? Ótima noite pra você, vem comigo hoje, sexta-feira, esta é a 93 FM Barbacena, Minas Gerais, eu sou o Guto Costa, acompanhando você até às 19, já sabe que sexta-feira você já tá curtindo aí, é o sextou geral, aquela balada gostosa, pra embalar assim o seu fim de semana, né? Seu fim de semana chega mais rápido aqui na 93, um sextou geral, então aumente o som.
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2: 93 FM 6 e 7.
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1: 93 FM 6 e 8.
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2: 93 FM, 6:11.
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2: Sextou geral agora pra meninada, hein? A criançada que tá de plantão aí com vocês.
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2: 93 FM 6:16.
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2: Sextou geral, o som do seu fim de semana que tá batendo a sua porta, não tá? Então vamos lá. Agora
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1: 93 FM 6:22.
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7: E vamos que vamos, sempre em alta salva. Vamos abrir mais um bloco pra você aqui no Sextou Geral com muita música pra embalar o seu fim de semana, então.
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3: 93 FM 6:38.
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0: Aqui no Sessão Geral, o seu fim de semana chega primeiro. Charlie Brown Jr., tudo que ela gosta.
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0: 93 FM, 6h43.
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3: 93 FM, 6h56.
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2: Ah, não acredito. Infelizmente, nosso tempo chegou ao fim, mas o seu fim de semana, meu querido, tá só começando então. Eu sou o Guto Costa e esse foi o Sextou Geral. Semana que vem tem mais música pra você, mais energia e mais sexta-feira aqui na rádio. Beijo instalado, tchau, tchau, fui!
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3: Está no ar a Voz do Brasil. As notícias do governo federal que movimentaram o país no dia de hoje.
4: Olá, boa noite.
5: Boa noite para você que nos acompanha em todo o país.
4: Sexta-feira, 31 de julho de 2026.
5: Vamos ao destaque do dia.
4: Combustível renovável.
5: Gasolina com 32% de etanol começa a valer amanhã. Claudimário Carvalho.
6: De acordo com estudos técnicos, os veículos apresentam funcionamento adequado sem impactos relevantes no desempenho ou nos sistemas de combustível.
4: Educação. Professores e estudantes da rede pública de ensino podem acessar livros didáticos em formato digital.
5: São mais de 2.800 obras que podem ser acessadas pela conta gov.br. Natália Kuslick.
7: O catálogo reúne obras didáticas e literárias e abrange desde os anos iniciais do ensino fundamental até o ensino médio.
4: E hoje nós vamos falar sobre uma arte que é patrimônio cultural brasileiro.
5: Poesia pendurada no barbante, rima perfeita que conta as histórias do povo e do dia a dia do sertão. É o Cordel. O
4: projeto quer valorizar a atividade no país. Graziele Bezerra.
8: A iniciativa prevê atividades como seminários, tratamento de acervos e apresentação de cantadores, poetas e xilógrafos.
5: Hoje, na apresentação da Voz do Brasil, Luciano Seixas e Mariana Jungmann.
4: E acompanha a gente ao vivo. Acesse Rádio Gov. ebc.com.br ou canal Gov na sua TV aberta.
5: A Caixa Econômica Federal conclui hoje o pagamento do lucro do Fundo de Garantia por Tempo de Serviço, o FGTS.
4: Quem tem direito já pode consultar o valor de recebimento.
5: Nós vamos conversar agora com a repórter Luana Karen, que vai explicar pra gente como funciona essa distribuição.
4: Luana, boa noite. Fala pra gente então desde quando é feita a repartição do lucro do FGTS.
9: Boa noite, Mariana, Luciano. Boa noite aos ouvintes da Voz do Brasil. Olha, desde 2016, o Fundo de Garantia por Tempo de Serviço, FGTS, distribui parte do lucro obtido com aplicações em áreas como habitação, saneamento, infraestrutura e títulos públicos federais. A repartição é definida pelo Conselho Curador do Fundo, que estabelece tanto o percentual do lucro a ser distribuído quanto o índice usado para calcular quanto cada trabalhador recebe.
5: E como é que ficou a distribuição neste ano, Luana?
9: Olha, Luciano, neste ano o índice definido foi de 0,01868341. Para calcular o valor que irá receber, o trabalhador deve multiplicar o saldo existente na conta do FGTS em 31 de dezembro de 2025 por esse índice. Mas eu vou dar um exemplo para ficar mais fácil. Quem tinha R$10 mil de saldo naquela data vai receber R$186,83. De acordo com a resolução do Conselho Curador, 89% do lucro obtido pelo FGTS em 2025 serão distribuídos aos trabalhadores, o que equivale a R$13 bilhões. De acordo com o secretário de Proteção ao Trabalhador do Ministério do Trabalho e Emprego, Carlos Augusto Gonçalves, o valor é depositado em contas ativas e inativas.
10: Contas ativas são aqueles trabalhadores que têm vínculo. Contas inativas são aqueles trabalhadores que não têm mais vínculo empregatício, mas são beneficiados também, né, por essa distribuição de resultado. É só ele entrar no APPS, do FGTS, constatar qual é o seu saldo. Os trabalhadores e as trabalhadoras receberão essa distribuição de resultado nas suas contas através de uma correção do valor do saldo.
4: Agora, Luana, e o trabalhador pode sacar esse dinheiro já imediatamente?
9: Não, Mariana, só nos casos previstos em lei. É importante lembrar que o dinheiro creditado como repartição do lucro segue as mesmas regras do FGTS. Ou seja, ele só pode ser sacado em situações como a compra da casa própria, demissão sem justa causa, aposentadoria ou doenças graves. O valor foi creditado na conta do FGTS de pouco mais de 138 milhões de trabalhadores Valores e pode ser conferido no aplicativo FGTS ou pelo Internet Banking da Caixa para quem é cliente do banco. Mariana e Luciano.
5: Obrigado, Luana, pelas informações ao vivo aqui na Voz do Brasil.
4: Passa a valer amanhã a gasolina com percentual obrigatório de 32% de etanol.
5: A medida entra em vigor por um período de 180 dias, prorrogáveis por mais 6 meses.
4: Baseada em estudos técnicos com veículos leves e motocicletas, a alteração amplia o uso de combustível renovável.
5: Além de reduzir a necessidade de importação de gasolina e reforçar a segurança energética nacional.
6: O governo do Brasil publica a resolução que institui temporariamente a gasolina E32 e a nova mistura começa a valer neste sábado, 1º de agosto. Com a mudança, o percentual obrigatório de etanol anidro na gasolina sobe de 30% para 32% em todo o Brasil. A medida tem validade inicial de 180 dias, com possibilidade de prorrogação por mais 6 meses. Segundo o Conselho Nacional de Política Energética, a alteração busca ampliar o uso de combustível renovável produzido no país, reduzir a necessidade de importação de gasolina e reforçar a segurança energética nacional. A decisão é baseada em estudos técnicos que avaliam veículos leves e motocicletas movidos exclusivamente a gasolina. Os testes analisam partida, aceleração, dirigibilidade, emissões e durabilidade dos componentes. De acordo com o relatório, os veículos apresentam funcionamento adequado sem impactos relevantes no desempenho ou nos sistemas de combustível. A resolução também estabelece que a adoção definitiva da gasolina E32 ou de misturas superiores vai depender de novas avaliações. Claudimário Carvalho, para a Voz do Brasil.
4: Obras didáticas e literárias na palma da mão. É o Programa Nacional do Livro e do Material Didático Digital.
5: Saiba agora como acessar livros da rede pública pela internet.
7: Uma plataforma permite que professores e estudantes da rede pública de ensino acessem livros em formato digital. O catálogo reúne obras didáticas e literárias e abrange desde os anos iniciais do ensino fundamental até o ensino médio. Como destacou Fernanda Pacobaíba, presidente do Fundo Nacional de Desenvolvimento da Educação.
11: Hoje, o nosso PNLD Digital reúne um acervo com mais de 2.800 obras, entre os livros didáticos e literários de diferentes etapas da educação básica. O leitor digital também conta com recursos de acessibilidade e personalização, como ajuste de contraste, espaçamento e navegação.
7: A avaliação das obras é realizada por professores especialistas do Banco de Avaliadores do Programa Nacional do Livro e do Material Didático, selecionados por uma comissão técnica. Os materiais didáticos de cada etapa de ensino se renovam a cada 4 anos. O acesso à plataforma pode ser feito pelo endereço pnld.fnde.gov.br com login realizado via gov.br. Reportagem Natália Koslick.
4: Na segunda-feira, começa a campanha de multivacinação para crianças e adolescentes menores de 15 anos.
5: Pais e responsáveis devem levar os jovens até a unidade básica de saúde para atualizar a caderneta de vacinação.
4: E atenção para quem mora nas cidades de São Paulo, Guarulhos e São Bernardo do Campo.
5: O Ministério da Saúde recomenda que os habitantes dessas cidades, com idade entre 0 e 59 anos, tomem vacina contra sarampo.
4: Até o dia 28 de julho, o Brasil confirmou 17 casos de sarampo nesses municípios de São Paulo. E a melhor forma de prevenir a doença é a imunização. Confira na reportagem de Pablo Mundim.
12: O sarampo é uma doença causada por um vírus e transmitida pelo ar. Os primeiros sintomas costumam ser febre alta, tosse, coriza, olhos avermelhados e mal-estar. Depois de alguns dias, aparecem manchas vermelhas que começam no rosto e se espalham pelo corpo, como explica o Dr. Tiago Cavalcante, médico de família.
13: Ele é um dos agentes mais contagiosos, porque geralmente uma pessoa que tem um vírus no seu organismo tem a capacidade de transmitir para até 18 pessoas ao seu redor. E o vírus pode ficar até 2 horas no ambiente ali circulando, né? Então isso ainda aumenta ainda mais a chance de ocorrer a transmissão. E basicamente os sintomas assim, lembra muito um quadro gripal. Aí logo depois, poucos dias, obviamente, surgem as manchas vermelhas pelo corpo.
12: Mesmo com a eliminação da circulação contínua do vírus no Brasil, novos casos ainda podem surgir quando o sarampo é trazido de outros países. Por isso, especialistas reforçam que manter a vacinação em dia continua sendo a forma mais eficaz de evitar novos surtos. A vacina contra o sarampo é oferecida gratuitamente pelo SUS e faz parte do calendário nacional de vacinação. Na rotina, as crianças recebem duas doses, aos 12 e aos 15 meses de idade. Em situações de circulação do vírus, como ocorre atualmente nas cidades paulistas de Guarulhos, São Bernardo do Campo e São Paulo, a recomendação do Ministério da Saúde é a oferta da vacinação contra sarampo para todas as pessoas de 6 meses a 59 anos de idade, de forma indiscriminada, que moram nesses municípios. O Dr. Tiago Cavalcante reforça que a vacinação é fundamental para combater o vírus.
13: A ideia, fazer até um comparativo, por exemplo, um incêndio, né? É que não surja a faísca que vai acender aquele incêndio. Então, por exemplo, se a população da cidade estiver vacinada, o vírus chega, pode até chegar, mas ele não encontra quem infectar, porque o nosso organismo, né, vai estar ali com a barreira de proteção bem ativa. E o vírus morre ali. E é o que a gente chama até da imunidade coletiva, da imunidade de rebanho.
12: O sarampo pode ainda causar complicações graves, como pneumonia, inflamação no cérebro e até levar à morte, principalmente em crianças pequenas e pessoas com baixa imunidade. Quem não sabe se recebeu todas as doses pode procurar uma unidade básica de saúde para verificar a caderneta de vacinação. Reportagem Pablo Mundim.
5: Quem se inscreveu no FIES já pode checar se conseguiu financiamento estudantil.
4: Prazo para confirmar as informações vai até a semana que vem.
5: E quem não foi selecionado já está na lista de espera para aguardar as próximas chamadas.
14: Nesta edição do FIES, o Fundo de Financiamento Estudantil, foram disponibilizadas 75 mil vagas em mais de 1.200 instituições de ensino. Com os resultados divulgados nesta quinta-feira, os pré-selecionados já podem completar as informações de suas inscrições até a próxima terça-feira, 4 de agosto. Quem não foi selecionado vai automaticamente para a lista de espera. E as novas chamadas serão realizadas entre 7 de agosto a 24 de setembro. O FIES concede financiamento a estudantes de graduação em instituições privadas que aderirem ao programa e que tenham avaliação positiva no Sistema Nacional de Avaliação da Educação Superior. Os estudantes podem conferir se foram selecionados no endereço acessounico.mec.gov.br/FIES. E para complementar as informações, acessar FIES Seleção, sem cedilha, e tio, aluno.mec.gov.br. Edinaldo Júnior para a Voz do Brasil.
4: Atenção, candidatos do Concurso Público Nacional Unificado, CNPU 2.
5: O Ministério da Gestão, Inovação e Serviços Públicos publicou no Diário Oficial da União de hoje nova classificação para recompor vagas remanescentes, não preenchidas e provimento de vagas adicionais.
4: Ao todo, são 702 pessoas classificadas, sendo 242 em vagas remanescentes e 460 em vagas adicionais.
5: Os convocados abrangem o INSS e o Ministério da Gestão e da Inovação e Serviços Públicos.
4: Os classificados devem acompanhar as próximas publicações para consultar procedimentos, prazos e orientações das próximas etapas do concurso.
5: Para saber mais, acesse gov.br/gestão/fique-por-dentro.
4: Ter documentos importantes na palma da mão facilita a vida de milhões de brasileiros e evita deslocamentos desnecessários.
5: Pela conta gov.br é possível acessar gratuitamente certidões e comprovantes usados para solicitar benefícios sociais, participar de concursos públicos e resolver diversas pendências de forma rápida e digital.
15: Você que tem a conta GovBR não precisa sair de casa para pegar uma série de documentos. Vários deles são muito importantes, por exemplo, para pedir o Bolsa Família, o Benefício de Prestação Continuada, BPC, a Tarifa Social de Energia Elétrica, para acessar o Minha Casa Minha Vida e outras políticas públicas federais. São mais de 10 certidões disponíveis para você baixar de graça pelo seu celular, tablet ou computador. Uma delas é a certidão do Cadastro Único, que é essencial para o Bolsa Família, a isenção de taxas em concursos públicos e a carteira do idoso. No GovBR você ainda pode baixar a certidão da pessoa com deficiência, documento fundamental para o sistema de cotas nas universidades, escolas técnicas e empresas. Essa certidão também é exigida para a pessoa com deficiência pedir o BPC. Se você pretende se inscrever num concurso público, vai precisar da certidão de quitação eleitoral. Ela está entre as que podem ser baixadas na plataforma GovBR. Também é possível pegar a Carteira Nacional de Vacinação, o Cartão Nacional de Saúde, o Certificado de Antecedentes Criminais, a Certidão de Situação Cadastral do CPF e do CNPJ. Nessa mesma lista estão disponíveis as certidões negativas de débito da pessoa física, pessoa jurídica e do imóvel rural. Para acessar os documentos, você entra no aplicativo GovBR ou no site gov.br e clica em Atalhos GovBR. Depois, é só olhar a lista de certidões e baixar a que estiver precisando. Reportagem Carlos Oliveira.
4: Os CNPJs, que até hoje tinham apenas números, agora também poderão ter letras.
5: O primeiro CNPJ alfanumérico foi emitido hoje.
4: A ideia é garantir a continuidade das combinações no país.
16: O CNPJ, que identifica empresas, organizações e instituições, está de cara nova. Agora, pode conter também letras e não apenas números. É o chamado formato alfanumérico. A Receita Federal emitiu o primeiro CNPJ desse tipo, com letras e números, nesta sexta-feira. O novo padrão amplia a capacidade de inscrições nos próximos anos e não impacta os CNPJs já existentes, que continuam válidos. O modelo alfanumérico também não altera os direitos, obrigações ou a situação cadastral das pessoas jurídicas já existentes. Novos CNPJs ainda podem ser emitidos apenas com números, já que o limite do sistema ainda não foi esgotado. Empresas que usam CNPJ em seus processos devem verificar se os sistemas estão preparados para receber e validar códigos alfanuméricos. A Receita Federal informou que a emissão de CNPJs neste modelo será gradual e que vai acompanhar a transição. Graziela Mendonça para a Voz do Brasil.
5: Amanhã é dia do cordelista. Você conhece essa arte brasileira?
4: A literatura de cordel faz parte da identidade cultural e carrega histórias, tradições e saberes populares passados de geração em geração.
5: Um projeto lançado no Ceará tem o objetivo de fortalecer a preservação e a difusão dessa manifestação artística por meio de atividades de formação, pesquisa e valorização de cordelistas e xilógrafos.
4: Vamos conhecer mais na reportagem de Graziele Bezerra.
17: O trabalho de um artista popular atraiu a atenção do professor Alex Canuto de Melo para o cordel. Mas o sangue nordestino também teve voz no nascimento de Sabiá Canuto, filho de maranhense com piauiense, neto de sanfoneiro, que além de professor, é poeta e cordelista.
18: Então eu fiquei encantado naquele momento, conhecendo o mestre do pife com o cordel.
19: É galinha, pato, peru, pavão, em avestruz, e lá vai eu fui, de avô pra neto.
18: E ele me instigou a buscar me enveredar nesse caminho da poesia popular, do cordel, e achar o meu caminho também a partir daí.
17: A literatura de cordel é considerada bem cultural imaterial pelo Instituto do Patrimônio Histórico e Artístico Nacional, IFAM, desde 2018. O nome cordel vem dos cordões ou barbantes, onde os folhetos ficavam pendurados para serem vendidos em feiras. Essa expressão artística teve forte expansão no Nordeste do Brasil, a partir do final do século XIX. Poesia rimada, métrica perfeita. Para o professor Sabiá, um saber que precisa ser conhecido e preservado.
18: Então, através desse brinquedo que é o cordel e essa diversão, né? E você poder declamar, por exemplo, admiro o pica-pau no galho do angico, passo o dia inteiro, taco, taco, tico, tico, não sente dor de cabeça nem quebra a ponta do bico. Então, sem dúvida nenhuma, a gente precisa ampliar ainda mais esses acessos à literatura de cordel, né? A essa disseminação dessa cultura, né? A valorização dessa cultura.
17: Um projeto chamado Escola Brasileira de Literatura de Cordel e Xilogravura, lançado em Juazeiro do Norte, quer promover e valorizar ainda mais essa manifestação cultural. Para isso, a iniciativa do Ministério da Cultura, em parceria com as universidades regional e federal do Cariri, no Ceará, prevê atividades como seminários, oficinas, tratamento de acervos e apresentação de cantadores, poetas e xilógrafos, como explica Fanca Santos, coordenadora do projeto.
20: Serão aulas e espetáculos, nós teremos um congresso internacional de acervos muito importante, o tratamento técnico de todo um acervo que já está na UFCA, de Pedro Bandeira, Renato Casimiro, meu próprio acervo, entre outros, e vamos lançar uma linha de moda da Shilo, né, pensando na economia criativa.
17: As atividades devem acontecer até maio de 2027. A programação e informações sobre como participar serão divulgadas no perfil do Instagram, @escolabr de cordel e xilogravura. Reportagem Graziele Bezerra.
5: Mais do que museus, pontos de memória são espaços criados por comunidades para contar e guardar a sua própria história.
4: Essas iniciativas podem ser certificadas e habilitadas para a obtenção de apoios, financiamentos e parcerias.
5: A certificação como ponto de memória é uma titulação concedida pelo IBRAM, o Instituto Brasileiro de Museus.
21: A 40 quilômetros de Brasília, o Centro Histórico de Planaltina reúne casarões, praças e a Igrejinha de São Sebastião. Há também um museu histórico, onde é possível conhecer objetos e o modo de viver dos habitantes do final do século XIX. Todo o centro relembra a história do município, que antes de ser incorporado ao DF, pertencia a Goiás e já era um núcleo urbano mesmo antes da vinda da capital para o centro do país. Simone Macedo, presidente e fundadora da Associação dos Amigos do Centro Histórico de Planaltina, detalha o que é possível encontrar no local.
22: Além dele contar a história até os dias de hoje, Planaltina DF, ele tem também as atividades artísticas como montagem de exposições e também um dos principais eventos de arte contemporânea fora do eixo Brasília, né? É um ponto para que você chegue e viva o local como uma casa da época, né?
21: O Centro Histórico de Planaltina é considerado um ponto de memória, ou seja, uma iniciativa reconhecida por preservar e valorizar a história, a cultura e as memórias de um território ou grupo social. Raquel Teixeira, coordenadora de Museologia Social do IBRAM, explica qual o diferencial desses espaços.
23: Diferentemente de um museu tradicional, que tem a sua atuação baseada naquele tripé edifício, coleção ou acervo, né, e público, os pontos de memória desenvolvem processos museológicos que são baseados na relação território, memória e comunidade. Então a gente está falando de uma gama aí de processos museológicos que se dão fora dos ambientes museais tradicionalmente reconhecidos, né? São experiências que elas nascem do próprio protagonismo da comunidade.
21: Para um lugar ser reconhecido como ponto de memória, é preciso provar que a entidade responsável desenvolve programas, projetos e ações de museologia de caráter social. Com a certificação, o ponto de memória passa a estar apto a participar de políticas e instrumentos previstos para esse tipo de iniciativa, como explica Raquel Teixeira, do IBRAM.
23: Que pode favorecer a participação em editais, em parcerias com instituições públicas e privadas. É claro, observadas as regras específicas de cada um desses instrumentos, né? E é também uma ferramenta importante para que os pontos de memória possam se conhecer uns aos outros e, a partir daí, desenvolverem ações conjuntas, em parceria, fazerem cooperações.
21: Por meio de uma plataforma online, é possível cadastrar um projeto para certificação e acompanhar o processo desde a etapa de inscrição. E a população pode ter informações detalhadas sobre o histórico de atuação de cada um desses locais. O endereço é pontosdememoria.museus.gov.br. Reportagem Márcia Fernandes.
4: O prazo final para atualizar o cadastro destinado à concessão da licença de aquicultor foi prorrogado até 31 de dezembro de 2026.
5: A atividade pode ser realizada em águas marinhas, rios e lagos.
4: Entre as espécies cultivadas estão peixes, camarões, algas, rãs, peixes ornamentais, ostras e mexilhões.
5: A licença permite o trabalho dentro da lei, a comercialização sem riscos de multas e é requisito para obtenção de crédito rural.
4: Quem explica é a secretária nacional de Aquicultura do Ministério da Pesca e Aquicultura, Fernanda de Paula.
0: além de dar segurança jurídica à sua atividade, o RGP Aquicultor, ele facilita a venda do pescado produzido para a indústria de beneficiamento e também para exportação. E como funciona a atualização agora? As nossas superintendências federais de pesca e aquicultura nos estados continuam recebendo, analisando e dando andamento normal aos processos de concessão e renovação da licença. Além disso, as regras relativas ao monitoramento obrigatório da aquicultura e aos trâmites antigos de renovação estão temporariamente suspensas, garantindo um período tranquilo de transição para o produtor.
5: Mais informações na página do Ministério da Pesca em gov.br/mpa.
4: E essas foram as notícias do governo federal.
5: Uma realização da Secretaria de Comunicação Social da Presidência da República.
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5: Fique agora com as notícias do Poder Judiciário e do Congresso Nacional. Boa noite, bom fim de semana.
4: A gente volta na segunda-feira. Boa noite.
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3: STF suspende cobrança de mais de 255 milhões de reais em uma disputa judicial entre Petrobras e uma empresa de engenharia. TSE realiza entre 3 e 9 de agosto a primeira edição da Semana Nacional do Sistema Eletrônico de Votação. STJ define que revisão administrativa pode cancelar benefício previdenciário por incapacidade concedido judicialmente. Boa noite, eu sou Marcela Luiza. O Supremo Tribunal Federal suspendeu a cobrança de mais de 255 milhões de reais em uma disputa judicial entre a Petrobras e uma empresa de engenharia. A decisão envolve a forma como o valor da dívida deve ser corrigido. Judite Aragão.
24: A discussão é sobre o índice usado para atualizar o valor da condenação. A empresa FDS Engenharia de Óleo e Gás defendia que a dívida fosse corrigida pelo IPCA, com um acréscimo de juros de 1% ao mês. O Tribunal de Justiça do Rio de Janeiro concordou com esse cálculo. A Petrobras recorreu ao STF. A empresa alegou que a correção deveria ser feita apenas pela taxa Selic, como já definiu o Supremo em outros julgamentos. Com esse critério, o valor da dívida é de 237 milhões e 800 mil reais, quantia que já foi depositada em juízo. A diferença entre os dois cálculos passa de 255 milhões de reais. Ao analisar o caso, o ministro Alexandre de Moraes afirmou que, quando a sentença não define qual índice de correção deve ser usado e apenas faz referência à lei, deve ser aplicada a taxa Selic. O ministro lembrou que a Selic já inclui correção monetária e juros de mora. Por isso, ela não pode ser somada a outros índices. Como a sentença original não estabelecia um índice específico de atualização, Alexandre de Moraes suspendeu o cumprimento da decisão até o julgamento definitivo do processo.
3: Tribunal Superior Eleitoral dá início à primeira edição da Semana Nacional do Sistema Eletrônico de Votação. Na próxima segunda-feira, dia 3 de agosto, o TSE vai abrir a urna eletrônica para estudantes do Centro de Ensino Médio Elefante Branco, em Brasília. Juliana Cariri.
25: A atividade vai ser conduzida pelo coordenador de tecnologia eleitoral do TSE, Rafael Azevedo, e pelo ministro substituto do tribunal, Nauê Bernardo Pinheiro de Azevedo. Os dois são ex-alunos da instituição. A iniciativa busca ampliar o conhecimento dos alunos sobre o sistema de votação e também vai abordar temas como assinatura digital, sigilo do voto, fiscalização dos sistemas eleitorais, testes de segurança e as etapas de auditoria.
3: A Justiça

0: melhora a identificação dessas ações no sistema da Justiça do Trabalho e reforça o monitoramento dos processos, para garantir mais rapidez e eficiência no acompanhamento dos casos.
1: INSS pode cancelar administrativamente benefícios por incapacidade concedidos por decisão judicial. Esse entendimento foi adotado pelo STJ sob o rito dos recursos repetitivos. Fátima Uchoa.
2: Com a tese fixada pela primeira sessão, juízes e tribunais de todo o país devem adotá-lo em casos com a mesma questão jurídica. Para o STJ, como esses benefícios dependem da permanência da incapacidade do segurado, o INSS tem o dever legal de fazer revisões periódicas para verificar se essa condição continua existindo ou não. O cancelamento somente é válido se forem observadas as garantias do devido processo legal administrativo, com a realização de perícia médica, a notificação do beneficiário e a oportunidade de apresentar defesa antes da interrupção do benefício. O relator foi o ministro Teodoro Silva Santos.
1: 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Uma boa noite e um bom fim de semana.
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5: Eu sou Paula Groba.
6: E eu sou Ricardo Nakaoka.
5: E estes são os destaques de hoje do Jornal do Senado, que começa agora.
6: Avança projeto que cria cotas para jovens que deixam abrigos ao completar 18 anos.
5: Sancionada lei que amplia a divulgação do Disque 180 para vítimas de violência.
6: Lideranças indígenas buscam apoio do Senado para recuperação de áreas degradadas pelo garimpo.
5: Boa noite.
6: Boa noite.
5: Jovens que passaram a infância e a adolescência em abrigos ou casas-lares podem ter mais facilidade para ingressar em universidades e institutos federais.
6: A Comissão de Direitos Humanos do Senado aprovou uma proposta que cria cotas para quem deixa o acolhimento institucional ao completar 18 anos. A reportagem é de Rodrigo Rezende.
7: Um projeto aprovado na Comissão de Direitos Humanos, de autoria do senador Jorge Cajuru, do PSB de Goiás, quer garantir aos jovens que vivem ou viveram nessa situação até os 18 anos, ou seja, não foram adotados e alcançaram a maioridade, uma cota nos processos seletivos para o acesso ao ensino superior e às escolas técnicas federais. O relator do projeto, o senador astronauta Marcos Pontes, do PL de São Paulo, afirma que a ideia colabora com a diversidade no meio acadêmico.
8: A proposição realiza a importante missão de conferir oportunidades a pessoas oriundas de acolhimento institucional. Lembrando que acolhimento institucional é diferente de instituições como a Fundação Casa, com menores infratores. É outro tipo de público. Ademais, atua para fortalecer a diversidade nos ambientes educacionais brasileiros, garantindo que pessoas com experiências distintas possam receber e compartilhar conhecimentos essenciais para a comunidade acadêmica e para a construção de sociedade mais justa e, portanto, mais equânime.
7: Marcos Pontes incluiu no projeto uma previsão de avaliação a cada 10 anos dessa política de cotas. A proposta segue para análise da Comissão de Educação do Senado.
5: E por falar em educação, um dos principais destaques do primeiro semestre no Senado foi a aprovação do novo Plano Nacional de Educação. A lei estabelece as metas e as diretrizes que vão orientar as políticas públicas para todos os níveis de ensino até 2034.
6: O texto já foi sancionado pela Presidência da República. Repórter Márcio Maturana.
9: Já sancionado pelo Executivo, o novo Plano Nacional de Educação define diretrizes, metas e estratégias até 2034 em todos os níveis, inclusive a educação superior. Entre as metas estão garantir que todas as crianças da educação infantil estejam na escola e que pelo menos 60% das que têm até 3 anos tenham acesso a creches. A relatora da proposta na Comissão de Educação, senadora Tereza Leitão, do PT de Pernambuco, destacou um mecanismo para evitar que as metas fiquem apenas no papel.
10: Este plano tem um diferencial do anterior. Ele tem um monitoramento bienal. A fiscalização, o monitoramento estão previstos para que ele seja um plano para valer.
9: Também foram aprovados a criação da Universidade Federal Indígena, o incentivo

0: Ao empreendedorismo no ensino médio, um regime especial para estudantes impedidos de frequentar aulas por saúde, gravidez ou amamentação, e a inclusão da educação financeira, fiscal, securitária e previdenciária como tema transversal.
1: O Executivo também sancionou a lei que torna obrigatória a divulgação do serviço 180 para denúncias de violência contra a mulher.
2: Pelo texto, os serviços da Central de Atendimento à Mulher deverão ser obrigatoriamente publicizados em meios de comunicação de massa e em locais de grande circulação. Repórter Ruth Gomes.
3: Pela lei, escolas, hospitais, transportes públicos, órgãos públicos, locais de eventos, além de meios de comunicação, promoverão a divulgação de como vítimas e pessoas que têm conhecimento de que a violência está ocorrendo poderão pedir ajuda. Já o senador Wellington Fagundes, do PL de Mato Grosso, ressaltou a importância de unir forças em prol de salvar vidas, independentemente de espectro político.
4: Um tema que não tem partido, não tem ideologia e não pode mais esperar. Quando o assunto é defender a vida, não existe disputa política. Existe sim o dever de agir.
3: Relatora do projeto na Comissão de Constituição e Justiça, a senadora Mara Gabrilli, do PSD de São Paulo, resgatou o histórico da Central de Atendimento à Mulher. Ela lembrou que o serviço começou prioritariamente como um canal de orientação e, a partir de 2014, passou a registrar denúncias diretas com encaminhamento e acompanhamento junto à rede especializada.
1: Pesquisadores indígenas das regiões Norte e Centro-Oeste visitaram o Senado nesta quinta-feira para participar de uma reunião com consultores legislativos e representantes do portal E-Cidadania na Comissão de Meio Ambiente.
2: Eles querem aumentar a articulação política em prol de projetos de recuperação de áreas degradadas pelo garimpo. A reportagem é de Marcela Diniz.
5: Os pesquisadores indígenas que visitaram o Senado são dos povos Yanomami, Munduruku e Enauenê Nauí. Os objetivos da visita foram conhecer mais o Senado e investir na incidência política em busca de apoio a projetos de recuperação ambiental em áreas destruídas pelo garimpo. As lideranças também querem a total desintrusão de seus territórios. O pesquisador Reginaldo Pocho Munduruku explicou que os indígenas precisam do parlamento, inclusive no orçamento, para garantir recursos para ações socioambientais.
6: A gente tem como objetivo de restaurar 106 hectares, né, dentro do nosso território. A nossa região foi degradada pela garimpo ilegal, né? Então, tudo isso impactou a nossa saúde dos povos indígenas, a vida da flora, né? Como os plantios de palmeiras, açaizeiros, contaminou também o nosso alimento, o peixe, né?
5: Em reunião com consultores do Senado na Comissão de Meio Ambiente, os pesquisadores indígenas ficaram sabendo, por exemplo, da oficina legislativa oferecida pelo E-Cidadania, portal por meio do qual é possível sugerir uma ideia que poderá virar um projeto de lei de verdade. O secretário do colegiado, Ayrton Aragão Júnior, explica que essa ferramenta pode ser útil, por exemplo, nas escolas indígenas.
7: Para aproximar também os jovens indígenas e as lideranças desse processo, dessa possibilidade de participação dentro do E-Cidadania aqui no processo do Senado Federal.
5: Pesquisa da Fiocruz de 2024 mostrou que 94% dos Yanomami de nove aldeias invadidas por garimpos tinham alto nível de contaminação por mercúrio, entre os Munduruku. Um levantamento deste ano, feito com gestantes, mostra a contaminação de 97% das mulheres.
1: E os eventos climáticos extremos registrados nos últimos dias no país confirmaram a previsão dos especialistas.
2: Em dois debates realizados no Senado em maio, cientistas alertaram para a força do fenômeno El Niño este ano. Repórter César Mendes.
8: As chuvas intensas no sul e os vendavais no Rio e em São Paulo, registrados no mês de julho, confirmam o alerta dos especialistas de que o El Niño será forte este ano. Para o senador astronauta Marcos Pontes, do PL de São Paulo, é preciso aprimorar a legislação para enfrentar de forma adequada esses fenômenos.
9: Para proteger a população dos eventos que vão acontecer.
8: Segundo o climatologista Carlos Nobre, o El Niño acelera o jato de circulação atmosférica que vem do Pacífico em direção à América do Sul. E vários estudos têm apontado evidências de que o El Niño será muito forte este ano.
9: Esses eventos nos últimos dias de chuvas muito fortes no Rio Grande do Sul, isso é relacionado com o El Niño.
8: O senador Hamilton Mourão, do Republicanos Gaúcho, pediu que o Plano Nacional de Proteção e Defesa Civil determine a realização de simulações anuais nos municípios mais atingidos pelos fenômenos climáticos.
2: Com a edição de Paula Groba e trabalhos técnicos de Eliseu Caires, o Jornal do Senado fica por aqui. Acompanhe agora as notícias do Tribunal de Contas da União e da Câmara dos Deputados. Boa noite.
1: Boa noite e um bom fim de semana.
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11: O Tribunal de Contas da União apresentou os resultados de um conjunto de auditorias sobre as chamadas transferências especiais, conhecidas como emendas PIX. A fiscalização analisou 100 repasses destinados a 73 municípios e 2 estados, que somaram R$ 198 milhões de reais. O relatório apontou problemas em 82% das transferências examinadas. Entre as principais falhas estão deficiências na prestação de contas, irregularidades em licitações, pagamentos sem comprovação e falta de transparência na aplicação dos recursos. O prejuízo potencial foi estimado em R$ 49 milhões de reais. O tribunal fez recomendações para fortalecer o controle, aumentar a transparência e melhorar a fiscalização das emendas parlamentares. Saiba mais em tcu.gov.br.
10: TCU, fiscalização a serviço da sociedade. 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
12: Projeto facilita acesso à justiça gratuita para inscritos no Cadastro Único.
13: Parlamentares aprovam benefícios para motoristas com bom histórico.
14: Comissões finalizam análise de proposta que incentiva o voluntariado.
15: Boa noite. Câmara finaliza a votação de projeto que incentiva voluntariado. Acompanhe os detalhes com a repórter Maria Neves.
16: Aprovado na Comissão de Constituição e Justiça da Câmara dos Deputados, projeto que estimula a atuação de jovens como voluntários em instituições de acolhimento de pessoas idosas com deficiência e crianças na primeira infância. A proposta determina ainda que os jovens voluntários também terão acesso a serviços de acolhimento durante o período de atuação. As regras serão definidas na regulamentação da lei. A relatora, a deputada Laura Carneiro, do PSD do Rio de Janeiro, explica que a medida representa mais um incentivo para aproximar jovens de pessoas idosas e com deficiência em instituições de acolhimento.
17: É uma tentativa de unir jovens com pessoas idosas e com pessoas com deficiência. Então, esse jovem, né, que está no serviço voluntário, vai ser habilitado para trabalhar nos abrigos, enfim, nas áreas de recebimento, que são de acolhimento tanto de pessoas com deficiência como de idosos.
16: Ao apresentar o projeto, o deputado Roberto de Lucena, do Republicanos de São Paulo, argumentou que os jovens têm interesse em ingressar no mercado de trabalho e na universidade. Para ele, o Estado, ao valorizar o trabalho social e voluntário, estimula o acesso desses jovens tanto à vida acadêmica quanto ao mercado de trabalho, além de estimular o exercício da cidadania. A deputada Laura Carneiro promoveu pequenos ajustes no texto. O principal deles é uma mudança para assegurar que a participação no voluntariado não seja uma condição obrigatória para o acesso do jovem a serviço de acolhimento social. Segundo a parlamentar, a alteração é necessária para preservar a gratuidade da assistência prevista em lei. Da Rádio Câmara de Brasília, Maria Neves.
10: Trabalho.
18: O projeto que amplia reconhecimento de profissionais da radiologia deu mais um passo na Câmara. Saiba mais com a repórter Sofia Peçanha.
19: A Comissão de Constituição e Justiça aprovou o projeto que atualiza a regulamentação das profissões de técnico e tecnólogo em radiologia e de bacharel em ciências radiológicas. A proposta, já aprovada pelo Senado, altera a lei que regula o exercício das profissões da área desde 1985. Entre as mudanças está o reconhecimento formal das categorias de bacharel, tecnólogo e técnico em radiologia, além da ampliação das áreas de atuação profissional. O texto busca adequar a legislação às novas tecnologias utilizadas em exames e tratamentos de saúde, além de atividades industriais e de segurança que utilizam radiação. O projeto já havia sido aprovado pela Comissão de Saúde. Na reunião, o relator, o deputado Ricardo Silva, do PSD de São Paulo, destacou a importância desses profissionais para o funcionamento dos serviços de saúde.
20: Eles buscam beneficiar os profissionais técnicos em radiologia, os quais têm atuação relevante nos serviços de saúde, principalmente na produção de exames radiológicos indispensáveis ao diagnóstico de patologias.
19: Além de atualizar as regras para o exercício da profissão, o texto determina quem pode obter registro nos Conselhos Regionais de Técnicos em Radiologia, estabelece regras para a supervisão das técnicas radiológicas e reforça exigências relacionadas à proteção radiológica e à segurança dos trabalhadores e usuários dos serviços. Na prática, a proposta busca dar mais segurança jurídica aos profissionais ao definir quem pode atuar em cada atividade e quais são as responsabilidades de cada função. Durante a votação na Comissão de Constituição e Justiça, a deputada Érica Cocai, do PT do Distrito Federal, defendeu a proposta, afirmando que uma das principais mudanças é o reconhecimento dos tecnólogos em radiologia na legislação.
21: E por fim dizer que nós temos uma legislação que é uma legislação antiga, que não previa o tecnólogo, e tecnólogo agora vai poder fazer concurso público. Tecnólogo vai poder adentrar na saúde como tecnólogo. Portanto, é um reconhecimento.
19: Como a proposta que atualiza a regulamentação dos profissionais das técnicas radiológicas sofreu alterações durante sua análise na Câmara, ela retorna agora ao Senado para análise dessas modificações. Da Rádio Câmara de Brasília, Sofia Peçanha.
10: Justiça.
15: Inscritos no Cadastro Único para Programas Sociais, o CadÚnico, poderão ter acesso facilitado à justiça gratuita. A repórter Silvia Munhato tem os detalhes.
22: A Câmara aprovou o projeto que prevê a concessão de justiça gratuita de maneira imediata a quem estiver inscrito no Cadastro Único para Programas Sociais, o CadÚnico. A autora do projeto, a deputada Maria do Rosário, do PT do Rio Grande do Sul, diz que a mudança tem o objetivo de facilitar o acesso à justiça, evitando que a pessoa tenha que comprovar novamente que tem baixa renda.
23: Se o judiciário reconhecer o CadÚnico, essa pessoa que passou pelo Centro de Referência e Assistência Social, pelo CRAS e que está no CadÚnico, quando chegar no judiciário, o judiciário vai ter uma economia processual muito grande. Ele não precisa mais revisar documentos sobre a situação econômica da família.
22: Segundo a deputada, quem não estiver no CadÚnico, mas atender aos critérios atuais de vulnerabilidade adotados pela Justiça, continuaria tendo que fazer a comprovação de renda. A proposta, que permite aos inscritos no CadÚnico acessar a Justiça gratuita sem a necessidade de comprovação de renda, seguirá agora para a análise do Senado. Da Rádio Câmara de Brasília, Silvia Munhato.
10: Transportes.
18: Comissão aprova projeto que estabelece benefícios para motoristas com bom histórico. A repórter Júlia Lopes nos conta quais são.
24: Motoristas profissionais com bom histórico no trânsito poderão receber benefícios se estiverem inscritos no Registro Nacional Positivo de Condutores. A proposta do deputado Duda Ramos, do Podemos de Roraima, foi aprovada na Comissão de Viação e Transportes da Câmara dos Deputados. O Registro Nacional Positivo de Condutores é voltado ao cadastro de motoristas que não cometeram infrações de trânsito nos últimos 12 meses. Com a nova proposta, passa a constar no sistema dados como a ausência de infrações gravíssimas, participação em cursos de direção defensiva e histórico de condução sem acidentes. O relator do projeto, deputado Ricardo Aires, do Republicanos do Tocantins, explica que motoristas profissionais são aqueles que exercem atividades econômicas, como motoristas de aplicativo e caminhoneiros. Para ele, a medida beneficia não apenas os condutores, mas também os consumidores.
25: Esse projeto é importante por dois significados. Primeiro, porque ele vai, de um lado, prestigiar e demonstrar o motorista que tem boas práticas de trânsito, e, por outro lado, também oferecer para a população principalmente as pessoas que dependem desse tipo de serviço, aqueles melhores motoristas para que eles sejam contratados ou premiados na sua atividade econômica.
24: No texto, os benefícios concedidos aos condutores incluem redução no valor de seguros de veículos, acesso prioritário a vagas de emprego e condições diferenciadas em financiamentos e locações de veículos. O projeto, que busca conceder vantagens a motoristas profissionais inscritos no Registro Nacional Positivo de Condutores, inclui a medida no Código de Trânsito Brasileiro e segue agora para análise na Comissão de Finanças e Tributação. Da Rádio Câmara de Brasília, Júlia Lopes.
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10: Desenvolvimento Regional.
15: A Comissão de Desenvolvimento Urbano aprovou o uso de royalties do petróleo para financiar a tarifa zero no transporte urbano. A repórter Fabielle Pires nos conta como deve funcionar.
0: Quando o petróleo é extraído, uma parte da riqueza gerada retorna para os cofres públicos. São os royalties, recursos que podem ser usados para financiar serviços e investimentos em benefício à população. A Comissão de Desenvolvimento Urbano da Câmara dos Deputados aprovou uma proposta que destina parte dos royalties para a gratuidade nos transportes públicos do Brasil. A iniciativa é conhecida como Tarifa Zero e deve facilitar o transporte público e a mobilidade urbana. Ao apresentar o projeto, o deputado Gilmar Tato, do PT de São Paulo, defendeu que a Tarifa Zero contribui para a redução da desigualdade social, melhora a qualidade de vida nas cidades e incentiva o uso do transporte coletivo. O relator da proposta, deputado Hildo Rocha, do MDB do Maranhão, defendeu que a mudança na lei dos royalties não trará prejuízos.
3: Não vai aumentar o preço de combustível e também não vai diminuir o rendimento das empresas. E vai resolver um grave problema que existe. Porque no momento em que tivermos a tarifa zero de transporte público, as empresas que estiverem trabalhando, seja ela da iniciativa privada, uma concessionária ou uma empresa estatal, vai ter o dinheiro certinho lá todo mês, a tarifa atualizada, para que eles possam fazer um bom transporte público.
0: O projeto, que destina parte dos recursos dos royalties de petróleo para a tarifa zero de transporte público, segue para análise da Comissão de Viação e Transportes. Da Rádio Câmara de Brasília, Fabielle Pires.
10: Educação.
18: Comissão de Educação aprova projeto de estímulo à integração entre empresas de pequeno porte e ensino profissionalizante. A reportagem é de Maria Neves.
16: A Comissão de Educação da Câmara aprovou o projeto do deputado Júnior Mano, do PSB do Ceará, que busca estimular a integração entre instituições de ensino profissional e as micro e pequenas empresas. Pelo texto, os órgãos públicos responsáveis pela política de educação profissional e tecnológica terão de criar cadastro com vagas de emprego como forma de estimular a contratação dos formados pelas instituições de pequeno porte. Na opinião do relator, deputado Luiz Lima, do Novo do Rio de Janeiro, a iniciativa é importante porque as microempresas e empresas de pequeno porte são as que mais empregam no país, mas também são as que encontram maior dificuldade para a contratação de mão de obra qualificada.
4: A gente tem mão de obra específica escassa, que com esse projeto a gente vai ajudar a superar esse obstáculo. A gente está falando de mais profissionalização, que é a vontade dos estudantes. A gente está criando facilidade entre as instituições de ensino, públicas e privadas, para que tenha uma maior interação com o mercado de trabalho.
16: De acordo com o levantamento do SEBRAE, em 2025, as micro e pequenas empresas respondiam por cerca de 97% dos negócios ativos no país, com quase 22 milhões de empreendimentos, que seriam responsáveis por 26,5% do Produto Interno Bruto Nacional. Além disso, o estudo aponta que 7 em cada 10 novos empregos formais do país estão nas empresas de micro e pequeno porte. Luiz Lima reforça que quando a educação profissional está em sintonia com as necessidades dessas empresas e articulada com programas de apoio ao empreendedorismo juvenil, há consequências positivas na formação e na integração com o mercado de trabalho. Além da criação do cadastro de vagas em micro e pequenas empresas, a proposta determina que o poder público estimule a abertura de negócios e a formalização de empresas de pequeno porte. A medida ainda prevê a oferta de apoio especial para jovens empreendedores. A proposta ainda será analisada pela Comissão de Constituição e Justiça antes de poder seguir para o Senado. Da Rádio Câmara de Brasília, Maria Neves.
2: Saúde.
15: Comissão de Educação aprova diretrizes para parto humanizado no SUS. A repórter Sofia Peçanha explica como ficou a proposta.
19: A Comissão de Educação da Câmara dos Deputados aprovou o projeto que estabelece diretrizes para tornar mais humanizado o atendimento às mulheres durante a gestação, o parto, o nascimento do bebê e o pós-parto no Sistema Único de Saúde, o SUS. Durante a votação, a comissão alterou o projeto. Em vez de apenas modificar a Lei Orgânica da Saúde para incluir regras específicas sobre o parto humanizado, o novo texto passou a reunir um conjunto mais amplo de diretrizes para atenção à gestação, ao parto, ao nascimento e ao puerpério no SUS. O projeto original previa obrigações mais diretas para os serviços de saúde, com foco na garantia de condições para o parto humanizado e na presença de acompanhante. Já o novo texto amplia esse alcance e passa a organizar princípios gerais de atendimento, com ênfase na autonomia da mulher e na estruturação da rede de atenção materna e neonatal, como ressaltou a relatora da proposta, a deputada Lídice da Mata, do PSB da Bahia.
5: Portanto, esse projeto ele sintetiza uma contribuição, uma preocupação de deputados homens e deputadas mulheres de diversos partidos. E esta é a riqueza dele. Nós estabelecemos diretrizes que visam humanizar a relação do parto, portanto, da mulher, da parturiente, com os médicos e profissionais que integram aquele momento de sua vida.
19: Entre as medidas previstas estão a garantia da presença de acompanhante escolhido pela gestante durante todo o atendimento, a possibilidade de apoio de doula, o fortalecimento da atuação de enfermeiras obstétricas, obstetrizes e parteiras tradicionais, além da ampliação do acesso à anestesia obstétrica, conforme protocolos do Sistema Único de Saúde. Segundo a relatora, a humanização do atendimento depende da qualificação permanente dos profissionais de saúde e da construção de ambientes mais acolhedores e seguros para mulheres e recém-nascidos.
5: Então, esse é um momento especial na vida da mulher, na vida de uma família, com consequências para o resto da sua vida, né, de um parto bem realizado, confortável, e por isso mesmo ele merece uma série de orientações que foram aqui definidas.
19: O texto final também reuniu contribuições de 57 projetos que estavam sendo analisados em conjunto e que também tratam do atendimento neonatal. Agora, a proposta segue para análise da Comissão de Saúde. Da Rádio Câmara de Brasília, Sofia Peçanha.
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2: Economia.
18: Comissão aprova projeto que busca evitar cobrança de imposto sobre imposto. A repórter Silvia Munhato explica a questão.
22: A Comissão de Finanças e Tributação da Câmara aprovou proposta que proíbe incluir imposto na base de cálculo do próprio imposto em qualquer esfera de governo. A mudança também foi aprovada na reforma tributária em 2023, no processo de eliminação do ICMS PIS, COFINS, IPI e ISS. Os novos tributos da reforma, o Imposto sobre Bens e Serviços e a Contribuição sobre Bens e Serviços, serão cobrados apenas no consumo de produtos e serviços, o que garante a não incidência de tributos durante a sua elaboração ou fabricação. O relator, deputado Kim Kataguiri, do Missão de São Paulo, afirma que a cobrança de imposto sobre imposto é uma anomalia brasileira.
1: A gente está vedando isso, impedindo que isso aconteça em qualquer estado, município ou mesmo no âmbito da União, porque de fato é uma anomalia que a gente tem no sistema tributário brasileiro. Não à toa, isso impede tanto investimento aqui no Brasil, principalmente no setor produtivo.
22: A proposta será analisada agora pela Comissão de Constituição e Justiça, antes de seguir para o plenário. Da Rádio Câmara de Brasília, Silvia Minhato.
2: Últimas notícias.
6: Rodrigo de Castro, do União de Minas Gerais, comemora a aprovação na Comissão de Constituição e Justiça de proposta de emenda à Constituição que limita a alíquota do IPVA a 1%. Relator da matéria, o deputado explica que o objetivo é reduzir a carga sobre os consumidores.
7: Ela visa beneficiar o consumidor brasileiro, que hoje paga até 4%, em alguns estados 4,5%, e que passará a pagar no máximo 1%. Então, por exemplo, em Minas Gerais, no meu estado, vai haver, que cobra 4%, vai haver uma diminuição de 75% do valor do IPVA. Ela tramitou de maneira recorde na Câmara, na CCJ, e foi aprovada de maneira unânime. Ou seja, os deputados da CCJ entenderam que essa PEC diminui imposto no Brasil e faz justiça tributária.
6: Rodrigo de Castro ressalta que o próximo desafio é aprovar a proposta na comissão especial. O parlamentar considera o atual modelo de cobrança do IPVA dos proprietários de veículos um dos mais injustos do mundo. Termina agora o jornal Câmara dos Deputados, produzido pela Rádio Câmara, com trabalhos técnicos de Wellington Teles e a apresentação de Val Monteiro e Paula Bittar. Boa noite.
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3: Ótima noite pra você, hoje sexta-feira, 31 de julho de 2026. Julho já está dando adeus, né? Estamos ao vivo em FM 93,3, falando aqui de Barbacena. Vem chegando o desfile das melhores, já já mais uma super edição do Top Hits.
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3: Então vamos lá, são 8h05, hein? 8h05, ótima noite pra você. Obrigado pelo carinho de sempre, que vai de melhor no mundo da música, tem presença por aqui. Está no ar mais uma super edição do Top Hits, sempre o desfile das melhores na programação campeã da 93 FM, a rádio que é show.

0: estreia dela, lançada em 2002, o álbum intitulado como Let Go, lembra? Então, ainda passou por aqui Big Up, seu Jorge Terra, Israel Rodolfo, Batom de Cereja, tivemos ele, John Bon Jovi, Misunderstood, Matheus e Cauã, Litrão, tivemos ainda Yandro AJ, Balvin Instinto, e começando com Ginny Lopez, Jezebel Desire. São 8h30, a nossa jornada musical hoje um pouquinho mais curta, porque daqui a pouquinho às 9 tem ele, DJ Anderson Ferraz e o Clubhouse. E a gente volta daqui a pouquinho com muito mais. Não saia daí, até já.
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2: Faltando 17 para as 9.

0: 93 FM, a Rádio Gancho, Top Hits vai chegando ao seu final com ele, talentoso e acima da média, dispensa apresentações, né, Paulinho Mosca, tudo novo de novo. Taylor Swift com Now That We Don't Talk. Passou por aqui The Kid Laroi, Thousand Miles, Pato Fu, o primeiro disco deles, tá? Sobre o Tempo. Aí tivemos o som de Aiden Portis, Strive and Camila Cabello, Move, Bastille também. É, Murilo Uff, passando por aqui também com Anestesiado. E nós começamos com ele, Ace One Direction e Harry Styles, Watermelon Sugar. Por hoje é só, Top Hits volta na segunda às 8 da noite, sempre destacando o que vai de melhor no mundo da música aqui na programação campeã da 93 FM, a Rádio Fechou. Já já tem ele para agitar a sua noite, é DJ Anderson Ferraz e o Clubhouse. Tudo isso daqui a pouquinho, não saia daí, até já.
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0: Um homem de 25 anos foi preso na madrugada de hoje no bairro Quarto Depósito, em Santos Dumont, por tráfico de drogas e por dirigir sem habilitação. Segundo a Polícia Militar, durante patrulhamento em um local conhecido por denúncias de tráfico, os militares abordaram um Volkswagen Gol após o condutor demonstrar atitude suspeita e arremessar um objeto em terreno próximo. No local, foram encontrados 5 papelotes de cocaína prontos para venda. Durante a busca pessoal, os policiais também apreenderam dinheiro e 2 aparelhos celulares. Além disso, foi constatado que o suspeito não possuía carteira nacional de habilitação. Ele foi preso em flagrante, enquanto o veículo foi removido para um pátio credenciado e foram lavrados os autos de infração de trânsito. A identificação da fiscalização da Polícia Militar Rodoviária nas rodovias do Campo das Vertentes reduziu em mais de 30% o número de acidentes com vítimas no primeiro trimestre deste 2026, passando de 97 para 67 ocorrências, além de registrar queda de 44,44%, nos acidentes fatais, que passaram de 9 para 5 casos. Segundo a Polícia Militar Rodoviária, o resultado é consequência do esforço do policiamento e também da utilização de radares móveis e drones para combater infrações, principalmente excesso de velocidade e ultrapassagens proibidas. No período, 768 motoristas foram autuados por infrações graves e a corporação informou que as ações de fiscalização continuarão intensificadas para ampliar a segurança nas rodovias da região. Um jovem de 22 anos foi preso na noite de ontem durante patrulhamento da Polícia Militar na MG-448, próximo a Santa Bárbara do Tugúrio, após ser flagrado com uma munição intacta de calibre .762 de uso restrito. Segundo a Polícia Militar, o motorista de um Volkswagen Gol realizou uma manobra brusca ao perceber a presença da viatura, o que motivou a abordagem. Durante a busca pessoal, a munição foi encontrada na carteira do suspeito, que afirmou tê-la encontrado na casa do seu pai. No entanto, a versão não foi confirmada pelos familiares durante diligência realizada no imóvel. Diante dos fatos, o jovem foi preso em flagrante por posse ilícita de munição de calibre restrito e encaminhado à delegacia de plantão para as providências cabíveis. E a paróquia de São José Operário aqui em Barbacena realizará na Igrejinha da Glória, entre os dias 7 e 15 de agosto, a tradicional festa em honra à Nossa Senhora da Glória. A programação contará com 9 dias de oração, celebrações, momentos de devoção à padroeira, reunindo os fiéis em um período de fé e comunhão. A festa integra o calendário religioso da paróquia e tem como objetivo fortalecer a espiritualidade e a participação da comunidade, celebrando a intercessão de Nossa Senhora da Glória pelas famílias e por toda a população. Por hoje é só, outras notícias a qualquer momento. Continue com a gente.
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